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6: Boa noite, amores, graça e paz. Sexta-feira, sexta-feira abençoada, dia 31 de julho de 2026. Sejam todos bem-vindos. Sou Denise Fernandes. Esse é o nosso Tocando Corações a partir de agora, com muito amor, com muito carinho. Para você participar do Tocando Corações, muito fácil. Nossos contatos liberados. Também meu Instagram, Denise Fernandes Locutora. Denise Fernandes, locutora. Esse é meu Instagram. Que Deus abençoe sua vida. Vamos falar com o Senhor. Pai eterno, Pai maravilhoso, aqui estamos na sua doce e amada presença.

Tocando Corações, o programa da família, Pai. Gratidão por tudo. Abençoe, Senhor, nosso fim de semana, as famílias que estão na sintonia. Te agradeço por tudo, Pai. Amém e graças a Deus. Abrindo a nossa sequência musical, chegando ao nosso primeiro bloco romântico. Ótima noite.

0: Amor bonito.
1: Muito bem, amores, esse é o nosso Tocando Corações, fechando a nossa primeira sequência musical. Bem-vindos, obrigada pelo carinho, pela companhia, para você participar, muito fácil, nossos contatos liberados. Em casa ou no trabalho, acompanhando o nosso Tocando Corações, as mais românticas no ar, com muito carinho. Chegando mais uma sequência, uma excelente noite.

0: Muito bem, meus amores, esse é o nosso Tocando Corações. Tá na hora do nosso intervalo, é bem rapidinho. Não vai embora, Tocando Corações, volta já.
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4: De volta, meus amores, com o nosso Tocando Corações, nessa noite abençoada, sexta-feira. Obrigada pelo carinho, pela sintonia, para você participar aqui comigo. Nossos contatos liberados, o meu Instagram, Denise Fernandes Locutora. Denise Fernandes Locutora, aproveita a oportunidade e compartilhe com seus familiares o nosso app, o nosso site. Através de você, vidas sendo impactadas. Deixe aqui também o seu recadinho apaixonado para aquela pessoa especial na sua vida. Tocando Corações segue por aqui, chegando mais uma sequência de amor. Ótima noite!

Muito bem, esse é o nosso Tocando Corações nessa noite abençoada de sexta-feira, fim de semana chegando, para você em casa curtindo a nossa programação ou no seu local de trabalho. Bem-vindo, bem-vinda, fica à vontade para participar aqui comigo. Tocando Corações segue e chegando mais uma sequência apaixonada com muito carinho. Ótima noite!

0: Muito bem, meus amores, esse é o nosso Tocando Corações, fechando mais uma sequência romântica, e com ela finalizamos a edição de sexta-feira. Finalizando com carinho, entregando nas mãos do Pai, desejo que você tenha um fim de semana abençoado na presença do Senhor. Te espero na segunda-feira com o nosso Tocando Corações aqui na queridinha da cidade. A nossa rádio, a número 1 do povo de Deus. Beijos, tchau, tchau.
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3: Olá, tudo bem com você? Tudo certinho, tudo tranquilo por aí? Maravilha, tô chegando com o nosso Hora da Vitória. Uma ótima sexta-feira pra você. Sextou, né, gente? Já com aquele cheirinho de fim de semana no ar. Bem-vindo mais um fim de semana que tá na porta, que tá chegando. Eu sou Luiz Pires e é sempre bom, sempre um prazer, sempre uma alegria estar por aqui comunicando com você, tá? Hoje comemoramos o Dia do Guarda Florestal, hoje 31 de maio de 2026. Comemoramos o Dia do Guarda Florestal, parabéns! É isso aí, profissão muito bonita, né? Proteger as nossas florestas, enfim, parabéns! E a gente começa o nosso Hora da Vitória muito bem, trazendo pra cantar pra gente Kemily Santos, Deus do Amanhã. Nosso Hora da Vitória tá apenas começando.

0: Cícero Oliveira, cantando pra gente, louvor bonito, só Jesus pode salvar. Também passou por aqui cantando Kemily Santos, Deus do Amanhã, abrindo bem o nosso programa, Laraole, Coração de Jó. E assim, ó, a gente vai pra um breve intervalo, vamos pros nossos apoiadores. Gente, eu volto já, me espera que é bem rapidinho, já já eu tô de volta.
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1: Olha, um velho carpinteiro procurou seu patrão e disse: patrão, quero me aposentar. Eu preciso me aposentar, ficar mais tempo com a minha família, ter mais tempo para os meus netos. Eu preciso desse tempo. Então o patrão concordou com tudo, mas disse a ele: olha, eu preciso que antes você faça um serviço para mim. Eu tenho mais uma construção para fazer, e essa construção é uma construção muito especial. Então eu preciso que você se disponibilize antes da sua aposentadoria, que você faça para mim esse serviço. Carpinteiro concordou, mas começou a pisar no serviço. Usou material de baixa qualidade. Ele, em pouco tempo, entregou a casa. O patrão se admirou até. E quando ele entregou, o patrão pegou as chaves da casa e disse: olha, a casa é sua. Como eu sei que você não tem casa, eu queria que você construísse a sua casa, para que você passasse o resto da sua vida tranquilo com a sua família, sem pagar aluguel, sem ter que ficar mudando de casa sempre. É o meu presente para você, antes que você se aposente. O carpinteiro ficou muito triste, porque ele fez um serviço

totalmente fora daquilo que ele fazia sempre. Trabalhou a vida toda para os outros e quando era a vez dele, ele não fez algo que prestasse. Então, esse exemplo também fica para a gente. Quantas oportunidades Deus nos dá de fazer algo bom aqui. E nem sempre a gente faz, né? Nem sempre nós temos aquela coisa de fazer aquilo que realmente é para fazer. Deus todos os dias nos dá uma oportunidade de fazer as coisas de forma diferente. Mas temos sempre que ter em mente que não é só fazer, é fazer para valer e fazer valer a pena.

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2: E aí, como é que você tá? Tá tudo bem? Tudo certinho por aí? Maravilha! Quero aqui te agradecer. Olha, muito obrigado, obrigado sempre pelo teu carinho, pela tua amizade, pela tua audiência. Onde quer que você esteja, com quem quer que esteja, tudo de bom pra você. Deus abençoe hoje sempre. Pra você que tá de aniversário hoje, meus parabéns, muitas felicidades, muitos anos de vida. Desejo que o nosso Papai do Céu te cubra sempre com muita paz, com muito amor e, é claro, com muita saúde também. Tudo de bom pra você hoje sempre, tá? Vamos agora com o nosso Salmo Diário.
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3: Salmos 128. Feliz todo aquele que teme a Deus, que anda nos seus caminhos. Você comerá o que suas mãos trabalharam duro para produzir. Será feliz e terá prosperidade. Sua esposa será como uma videira frutífera dentro da sua casa. Seus filhos serão como brotos de oliveira ao redor da sua mesa. É assim um homem que teme a Deus será abençoado. Desde Sião, Deus abençoará você. Que você veja Jerusalém prosperar todos os dias da sua vida. E veja os filhos de seus filhos. Que haja paz sobre Israel.
4: Estiver difícil, fala para ele, porque ele está escutando orações aqui nesta noite. Conta para o seu Pai no céu, que ele te responderá. Aleluia.

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4: Voltamos com o nosso Hora da Vitória. E aí, tá tudo bem com você? Chegou aquele momento todo especial de cantar, de louvar, com os louvores do passado que se fazem presentes e muito presentes em nossas vidas, como sempre. Trago para você uma seleção toda especial daqueles louvores que você sempre ouvia por aí. Hoje praticamente você nem ouve mais, né? A rádio praticamente não toca mais. Mas eu te convido a participar comigo, a pedir o teu louvor, que eu vou tocar para você com todo carinho. Peça por aqui o teu louvor, que vai ser bom demais te atender por aqui. Leia

Noites traiçoeiras, Andréa Salles cantando bonito pra gente. Aqui no nosso Hora da Vitória, não importa a situação, mesmo que venha noites traiçoeiras, tempos difíceis, Deus, Ele te quer sempre sorrindo.

0: E a gente vai para um breve intervalo. Eu volto já. Me espera, que é bem rapidinho. Eu volto num instantinho só, com mais Hora da Vitória para você. Volto já.
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7: Mateus capítulo 1. O nascimento de Jesus Cristo. Ora, o nascimento de Jesus Cristo foi assim: estando Maria, sua mãe, desposada com José, sem que tivesse antes coabitado, achou-se grávida pelo Espírito Santo. Mas José, seu esposo, sendo justo e não a querendo infamar, resolveu deixá-la secretamente. Enquanto ponderava nestas coisas, eis que lhe apareceu, em sonho, um anjo do Senhor dizendo: José, filho de Davi, não temas receber Maria, tua mulher, porque o que nela foi gerado é do Espírito Santo. Ela dará à luz um filho e lhe porás o nome de Jesus, porque ele salvará o seu povo dos pecados deles. Ora, Tudo isto aconteceu para que se cumprisse o que fora dito pelo Senhor por intermédio do profeta. Eis que a Virgem conceberá e dará à luz a um filho, e ele será chamado pelo nome Emmanuel, que quer dizer Deus conosco. Despertado José do sono, fez como lhe ordenara o anjo do Senhor e recebeu sua mulher. Contudo, não a conheceu enquanto ela não deu à luz um filho, a quem pôs o nome de Jesus.
8: O nascimento de Jesus. Então tá aí, né? A história, o relato do nascimento de Jesus. Jesus, ele nasceu concebido pelo Espírito Santo. Maria era uma moça que estava prometida em casamento a José, mas ela ainda não havia sido casada com José. Eles ainda não estavam juntos. Então, Maria, ela se achou grávida por obra do Espírito Santo, pelo poder do Espírito Santo. E o Espírito habitava sobre ela. Então, José queria deixar Maria, mas ele não queria que ninguém soubesse do que havia acontecido, porque as leis na época eram muito severas. Então ele se preparava para fazer isso em segredo, quando o anjo do Senhor o avisou em sonho. José era homem justo, e o que José nos ensina hoje é ser justos, é praticar a justiça. Vamos sempre seguir o exemplo de José, o exemplo de alguém justo, o exemplo daquela pessoa que pratica a justiça. E é sempre bom nós, principalmente os homens, como pais, esposos, se inspirar em José para poder cuidar da nossa família.

0: seja o teu nome, Senhor.
1: Se essa salva de palmas é para Jesus, bata porque ele merece.

0: Deus abençoe, galera. E tenha expectativa, porque Deus tem muito mais para você.
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4: E o versículo de hoje é tirado da carta do apóstolo Paulo. Primeira carta do apóstolo Paulo aos Coríntios, capítulo 15, versículo 33. Vem nos dizer assim, ó: não se deixem enganar. As más companhias corrompem os bons costumes. Não se deixem enganar. As más companhias corrompem os bons costumes. Hoje o apóstolo Paulo vem nos lembrar que as más companhias sempre podem ser péssimas, né? Quando você tem filho, por exemplo, a preocupação, sabe, principal é com a educação, né? Como educar, como criar, como transmitir valores, né? Mas essa preocupação, ela é justa. Porque o apóstolo Paulo diz que as más companhias corrompem os bons costumes. Os Arrais, Daniela Araújo, cantam pra gente, Não Fale.
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Levante as suas mãos aos céus.

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5: E no nosso momento de intercessão de hoje, vamos pedir ao nosso Papai do Céu que nos ajude a escolher sempre as companhias, as amizades, que faça a mesma coisa pelos nossos filhos, que dê sempre o discernimento para escolher aquilo que é bom e aquilo que é mal. Para saber discernir aquilo que é bom e aquilo que é mal. Peço também pela tua necessidade, por tudo aquilo que te preocupa hoje. Peça com muita fé e peça em nome de Jesus. Vamos de música, vamos de louvor. Quem chega e canta pra gente? Louvor bonito é a Pamela. Respirar.

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6: Voltamos com nossa Hora da Vitória e chegou aquele momento todo especial de te agradecer de novo. Olha, muito obrigado, obrigado sempre pelo teu carinho, pela tua audiência e pela tua amizade também. Tudo de bom, participe do nosso programa, fique à vontade, vai ser muito bom ter você com a gente, tá? Fique à vontade. Vamos de música, vamos de louvor. Quem chega e canta pra gente é a Maria Marçal. Deixa!

Rainha Almeida cantou pra gente o diamante e o carvão, e assim nós vamos fechando por aqui o nosso Hora da Vitória de hoje, agradecendo sempre ao nosso Papai do Céu por mais um dia de trabalho, pelo dom da vida, da comunicação e da alegria. E a você, meu muito obrigado, obrigado sempre pelo teu carinho, pela tua audiência e pela tua amizade também. Tudo de bom pra você hoje sempre. Fica com Deus, porque com Ele nós iremos e sem Ele nada, absolutamente nada seremos. Júnior e Matheus cantam Só, Só, meu Criador. Tchau, tchau.

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Amém, queridos, louvado seja Deus. Eu quero cumprimentar todo o povo corajoso com a paz gloriosa do nosso Jesus de Nazaré. Aonde você estiver sintonizado, a partir de agora, o programa aí, Templo do Senhor Jesus Cristo na face da terra. A apresentação é desse humilde vaso, né? Eu sou seu irmão em Cristo, pastor Sebastião Nunes, que fazendo companhia por esta rede de rádio abençoada, né? Aonde você estiver sintonizado aí nessa programação, que a paz e a graça e a misericórdia do Senhor esteja com você, viu, meu irmão? Viu, minha irmã? Nessa sexta-feira poderosa, sexta-feira de milagre, né? Estou ao vivo como vive o nosso Deus. Para você que quer acompanhar também, hoje estou em vídeo, né, para toda a rede de rádio, também pelo portal internacional, para todas as multiplataformas, aplicativos e site em vídeo, tá? Para você me acompanhar aqui em vídeo, né, para você ver esse humilde vaso hoje. Hoje estou disponível também em vídeo, aí você pode acessar aí redecontinental.live, viu? Tem uma aba lá que tem, aparece lá vídeo, você vai me ver em vídeo para você que está acompanhando pela sua TV Smart, né? Você que está me ouvindo aí pelos aplicativos, o aplicativo oficial da rede de rádio, né? Que a paz e a graça e a misericórdia do Senhor esteja com você, né? Você também no aplicativo, é só você baixar aí na Play Store do seu aparelho, vai na loja de aplicativo, pesquise lá, Rede Continental Live, viu? Você vai ver a logomarca da Rede Continental, você vai baixar, instalar aí no seu celular, também acompanhar em vídeo e também

0: Em áudio, se você preferir, né? Meu irmão, minha irmã, madrugada de propósito, madrugada de oração, madrugada onde o Senhor me conduz, viu? A trazer para você que está ouvindo o programa, algo muito importante hoje nessa sexta-feira, viu? Hoje nessa sexta-feira, o Senhor me traz algo muito importante para trazer para os irmãos, como diz o Salmo 41, meu irmão, abra aí a sua Bíblia onde você estiver, viu, no Salmo 41, a partir do versículo, ali no Salmo 41, no versículo de número 4, viu, em nome de Jesus, dá tempo de você pegar a sua Bíblia, você que pode. Você que está aí ouvindo a rádio, você que está acompanhando aí, né, vendo também o profeta, você que está acompanhando aí ao vivo a programação da Rede Continental Live, abra aí, louvado seja Deus, a sua Bíblia Sagrada, né? Muita gente mandando mensagem, irmãos, você que mandou mensagem para a rede de rádio, o sistema estava sendo atualizado aí, viu? Eu peço aos irmãos aí que mandou, mande novamente, viu? Porque aqui para mim, as mensagens ainda estão sendo atualizadas, né? Porque para fazer o programa Templo do Senhor Jesus, nós devemos fazer, meu irmão, com grande responsabilidade. Nós devemos fazer esse programa com o objetivo não de fama, viu? Não de querer like, porque nem rede social eu tenho, né? O programa Templo do Senhor Jesus é um programa de propósito por cada vida. Você que acompanha, tá ouvindo aí o programa pela rede rádio, você que tá me ouvindo pela rádio FM, pela 101 FM na Grande Amapá, 87.5 na capital federal, você que ouve a rádio, a rede de rádio, tá passando esse programa, o objetivo desse programa é propósito por cada vida, viu? Não é fama, não é like, não é buscar dinheiro seu, né? Deus me colocou no teu caminho para me fazer propósito. Pastor, qual é o propósito a ser feito? Por exemplo, um de 90 dias, a qual eu me encontro. Atuo 90 dias no deserto, 90 dias falando com o Senhor a respeito de cada vida, 90 dias falando ao Pai, buscando, orando, descendo na madrugada, indo ao alto monte, falando ao Senhor por cada vida. Você que está aí, ó, não se sinta abandonado, meu irmão. Amém. Não se sinta abandonado, meu irmão. Não se sinta abandonada. Se sinta-se abraçado. O Senhor Jesus, Ele está na sua vida para te livrar. Ele está na sua vida para te libertar. O Senhor Jesus, quando Ele entra na causa, Ele entra para entregar a vitória. O nosso Deus é Deus de vitória, Deus de bênção. Deixa de estar limitando aí o poder de Deus. Deixa de estar pensando que Deus só é Deus dentro da igreja, dentro das paredes ali onde você vai. Não é não, meu irmão. Não é não, meu irmão. O Senhor conhece o teu deitar e o levantar. O Senhor sabe da tua necessidade. E maior é Ele na tua vida para te livrar, para te abençoar e te guardar, né? Talvez você está batendo em porta errada. Está colocando a sua fé de forma errada. Talvez você já está batendo em porta aí, pedindo para Deus, mas está pedindo errado. E aqui, dentro desse programa, dentro desse propósito, eu tenho mais de 15 anos de vida espiritual, eu irei te ajudar em propósito, eu irei apresentar a sua vida a Deus, eu irei falar ao Senhor a respeito da tua causa. Você talvez já tenha batido tanta porta aí, e até agora não aconteceu nada, não aconteceu nada aí até agora, e a partir de hoje tudo vai ser novo, a mudança, ela irá acontecer. Eu tenho recebido muita mensagem de pessoas que não estavam conseguindo trabalhar, já estão trabalhando, Deus já está abrindo as portas, casamentos que vão acontecer, se aproxima aí, viu? Se aproxima aí, a esposa está preparada aí, meu irmão, minha irmã, estão preparada aí para receber o que Deus tem para entregar? Está preparado para receber o que o Senhor tem para entregar? Porque tem gente que troca, sabe o quê? A promessa de Deus. Tem pessoas que trocam aí a promessa do Pai, sabe por quê? Por coisas banais. É, Deus fala assim, ó, eu quero você nessa posição, eu quero você me aguardando, porque eu vou te entregar. A pessoa fala, não, deixa Deus,
1: É, o Senhor vai trabalhar de forma diferente do meu jeito. Deus vai trabalhar de uma forma diferente do meu jeitinho aqui e tudo mais. E Deus, meu irmão, presta atenção, você que está me ouvindo, está me vendo, presta atenção. O jeito de Deus trabalhar, a forma que Deus tem para trabalhar na tua vida, vamos lá. A forma que Deus tem para trabalhar na tua vida não é do jeito que você está pensando aí, não. Às vezes você está querendo que Deus venha trabalhar na tua vida do teu jeito. Às vezes você está pensando que Deus tem que trabalhar do teu jeitinho. Deus vai dar um jeitinho teu aí. Não vai, meu irmão. Ó, primeiro temos que aprender a pedir a Deus. Falar com o Pai. Falar com o Pai. Segundo, ó, obediência para poder receber. Ó, tem gente que acha que pode estar brincando, dizendo, não, vou viver desse jeito. Eu vou estar vivendo a minha vida dessa forma e Deus ele vai dar um jeito de me abençoar, porque Deus é Pai e Deus é misericordioso. Ó, Deus primeiro, meu irmão. Primeiro, o Senhor requer de nós, Ele quer de nós, sabe o quê? Compromisso com a sua obra. Compromisso com a sua obra. Não adianta a senhora mandar mensagem para cá falando assim, pastor, ora por mim, sendo que você deixou o marido para viver com o amante. A senhora está sendo amante. Você está vivendo, não é com o marido seu hoje. Você está vivendo com um amante na sua vida. Você acha que Deus vai abençoar relacionamento? Quando você fala isso, você sabe o que, o senhor diz? Ó, conserto. Eu quero conserto. O senhor está dizendo que quer conserto aí na sua vida. E a palavra conserto, ela não tem que ser apenas um conserto aí, meu irmão. Minha irmã, presta atenção, você que está chegando agora. A palavra conserto, ela não tem que ser apenas um conserto ali de momento, não. Nós devemos consertar todo dia. Nós devemos buscar a presença. Buscar o que o Senhor tem para nós é diariamente. Talvez a senhora está aí, ó, ouvindo pela rádio, porque o vizinho está ouvindo. O rádio está topado o volume aí, ó. Aqui tinha uma irmã que falava, direto falava, pastor, ora aqui por mim, ora aqui porque o marido tá difícil, né? Aí ela começou a andar para o ministério, e o ministério lá, o povo gosta muito de tirar foto, fazer vídeo, e começa a colocar aí, ó, louvado seja Deus, na internet. Começaram a colocar vídeo, começaram a fazer isso, querendo ser famoso. A igreja lá, estão querendo ganhar o povo para Jesus, mas antes de ganhar para Cristo, antes do nome do Senhor Jesus Cristo ser glorificado, eles querem que o nome dele seja primeiro glorificado, antes de Deus, né? E ainda disseram para ela, ó, não ouve esse pastor mais não, não ouve esse profeta não, porque a palavra dele é muito dura, não ouve não, porque Deus não é assim não, Deus é amor, né? Segue firme aqui, que Deus vai consertar teu marido. Ah, eu digo para a senhora que está ouvindo o programa aí agora, ó, Deus não vai consertar quem não quer ser consertado, viu? Você que está me ouvindo aí, se você continuar sendo torto e não querer conserto, sabe o que vai acontecer contigo? Haverá condenação. Pastor, tem gente que está colocando, plantaram na cabeça, dizendo, ó, se eu morrer torto, Deus vai me julgar. Ei, tu nem verás Jesus, se tu cair, viu, no tremendal de lama, viu, procura um jeito de se consertar, de sair do tremendal de lama, porque, ó, Deus, a sua mão está estendida para poder alcançar essas vidas, pessoas que estão caídas, mas, ó, tem gente, esse pastor lá, esse povo lá, disse assim, ó, não ouve aí mais não, né, não ouve aí mais não, porque se você continuar ouvindo esse profeta aí, sabe o que, que vai acontecer? Vai vir a destruição aí para teu casamento, vai ter isso até aquilo. Na verdade, o povo está querendo fama, o povo está querendo, sabe o quê? Querendo mamão com açúcar, está querendo que a palavra de Deus seja doce. Hã? Que a palavra de Deus seja doce. Jesus Cristo, ele disse assim, ó, e vocês não vão com eles não? E vocês não vão com eles, não, disse Jesus aos próprios discípulos. Aí tem gente que está aqui ouvindo esse programa agora, está achando que para entrar no reino de Deus, vai entrar de qualquer maneira. Tem pastor que está me ouvindo aqui agora, que não prega a palavra da verdade está achando que vai alcançar grandes coisas com Deus. Está achando que a obra está sendo feita de qualquer jeito.
0: Presta atenção aqui, ó. O casamento da senhora só vai ver mudança nesse homem, sabe como? Quando você parar de idolatrar ele, quando você parar de fazer coisas que Deus não mandou, como você parar, sabe o quê, ó? De ficar ali com pena. Hã? Tem um ditado do mundo que diz assim, ó, quem tem pena de um vai pro lugar dele. Faz sentido na sua vida hoje? Faz sentido porque quando Deus começa a tratar, você sabe o que, é que a senhora vai dizer? Ah, Deus! Eu não quero isso agora não! Hã? Eu não quero isso agora não, porque se eu for, o senhor está pegando pesado. O senhor está pegando pesado, né? O senhor está pegando pesado de Deus, ó. Tem um trabalhar, um tratar. Tem um tratar. Aqui tem um arado na minha frente aqui, ó. O senhor diz assim, ó. Quem segurou nesse arado aqui, segura firme. Eita glória! Quem segurou nesse arado aqui, ó, segura firme, tá? Segura firme. E não olha para trás, não. Não olha para trás. Para de orar pra, olhar aí para trás, viu? Para que tá olhando aí para trás. Porque o Senhor, ó, o nosso Deus, é um Deus, sabe do quê? Deus de milagre, minha irmã. Hã? A senhora que mandou mensagem aqui agora, eu tô vendo as mensagens chegando aqui, ó. A senhora que mandou mensagem aqui agora para a rádio, deixa eu falar uma coisa importante para você, filhinha. Presta atenção, minha filha! Ó! Deus não perdeu o controle da tua vida, não. Deus não perdeu o controle da tua vida, não. Pelo contrário. Deus está trabalhando na tua própria causa. Deus está trabalhando na tua causa, ó. Você crê no Deus de milagre? Você crê no agir do Senhor na tua vida? Hã? Então confia nele. Confia, entrega o teu caminho ao Senhor e vai confiar nele. Vamos confiar no nosso Deus, porque ele é um Deus de milagre, maravilha. E nessa madrugada o Senhor me trazia aqui, ó, a restauração do casamento que irá acontecer. Irá acontecer a restauração do casamento, o Senhor vai entregar a restauração desse casamento. Deus vai restaurar o casamento, vai restituir, mas antes dessa restauração chegar, vai ter um trabalhar, vai ter um tratar, tem gente que vai passar pelo um fio muito fino diante de Deus, vai entender que a vida é um fôlego só. Ei, você não tem 7 vidas não, você não tem 7 vidas não, é um fôlego só. Então o Senhor vai fazer o quê? Deus vai fazer assim, ó, vai ter um trabalhar primeiro, vai ter um trabalhar do Senhor primeiro, amém? Deus vai ter um trabalhar contigo primeiro, dentro do teu casamento. O Senhor está trabalhando, não perdeu o controle de nada. Deus é poderoso e faz milagre. Nosso Deus faz milagre, ó. O teu casamento, você vai viver as boas dádivas dele. Na primeira vai ter um trabalhar aí, viu? Primeiro vai ter um trabalhar aí. Porque Deus vai fazer a pessoa enxergar como ela, não como ela está enxergando agora, ó. Vai começar a enxergar ela, vai começar a olhar para o Senhor aí, vai dizer assim, ó, por isso que eu deveria estar ali. Olha o passo que eu dei errado. Por isso que eu deveria estar ali, deveria estar buscando ali, eu deveria estar orando mais, eu deveria estar buscando mais, eu deveria valorizar mais. Deus vai fazer passar pelo fio bem fino, pelo fio da navalha fino. Deus vai fazer passar por um fio bastante fino essa vida, para enxergar que a vida aqui, ó, é um fôlego só, tá? É um fôlego só, em nome de Jesus. Então você que está ouvindo aí, qual é a área que você deseja oração e propósito? Sonhou com algo à noite aí? Sonhou com algo à noite aí? Manda sua mensagem para cá. Eu vou apresentar a sua vida. Eu irei orar, apresentar a tua causa ao Senhor. E pode ter certeza, viu? Pode ter certeza. Tem gente que acha que eu faço propósito de programa. Meu irmão, minha irmã, eu faço propósito é por vidas, viu? É por vidas. Eu estou o ano todo de propósito a Deus. O ano inteiro. Tô separado no deserto aí, ó, para apresentar. Pastor, eu queria oração na minha vida sentimental. Manda sua mensagem para cá. Quer deixar um testemunho, né? Foi alcançado um milagre, chegou aí na tua vida. Tá tendo libertação aí, ó. Tem gente que Deus fez cura milagrosa. Tirou o câncer do intestino. Deus tirou o câncer do intestino para entregar a vitória. Deus deu livramento de infarto. Pessoa tava com as artérias tudo entupida, né? Deus foi lá e pôs a mão, disse, você não morre agora, não vai morrer agora, Você não vai descer a sepultura antes mesmo que a promessa se cumpra. A promessa vai se cumprir na tua vida e pode ter certeza que você não vai morrer. Deus colocou a mão, né? Deus foi lá e disse, ó, vou dar uma acrescentar aqui. Vou acrescentar aqui mais 15 anos de vida para viver as boas dádivas que eu tenho para essa vida. O Senhor é misericordioso, meu irmão. Viu, meu irmão? O Senhor é misericordioso e a vida... Ó, a pastor, a minha vida está na mão de quem? Na mão do Senhor Jesus. Apocalipse capítulo 1, versículo 18. O Senhor Jesus diz assim, ó. Eu estava morto, mas estou vivo para séculos dos séculos. E tem em minhas mãos a chave da morte e do inferno. Ou seja, quem tem a chave da morte e do inferno nas mãos? O Senhor Jesus. É ele, meu irmão. É ele, minha irmã, que tem aí, ó, a chave da morte em suas mãos. É ele que tem. A tua vida pertence a quem? A ele? Então confia. Porque você vai viver as boas dádivas. Você vai viver a promessa. Você não vai descer a sepultura antes que a promessa se cumpra na tua vida, não. Você vai viver as boas novas. Confia, coloca, entrega o teu caminho ao Senhor e confia nele e o mais ele vai fazer, viu? Ó, não tem obra de macumbaria, obra de feitiçaria que vai permanecer de pé. O sangue de Jesus que queima agora toda a legião do demônio do inferno, legião maligna, seja queimada agora. Sai dessa casa agora. No nome de Jesus, espírito imundo, sai dessa casa aí agora. Sai dessa casa aí agora. Sai da vida dela agora. Espírito de enfermidade, no nome de Jesus Cristo. Olha aí, ó. Cai por terra agora. No nome de Jesus, eu repreendo agora. Dessa vida. Espírito de enfermidade, olha aí, batendo em retirada, olha aí, batendo em retirada, hã? Não vai ficar de pé nada, nenhuma arma maligna, nenhuma seta que voa de dia vai chegar a você não, tá? No nome de Jesus Cristo, o Senhor está te visitando, visitando aí, você amanheceu do lado da cabeça, do lado da tua cabeça, do lado direito aí, você amanheceu, com a dor de cabeça só de um lado, isso é o mal, é seta maligna, viu? É seta maligna, você está apresentando pessoas também, sem falar a Deus, você está querendo pedir, sendo que você que precisa de oração, é seta maligna, demônio, ó, enfermidade, enfermidade, espírito imundo, você que está aí me ouvindo aí, ó, o espírito maligno, viu? Ele precisa de matéria, ele precisa de matéria, eles não têm matéria, não têm físico, não tem braço, não tem perna, como você é ser humano, não, imagem de semelhança de Deus, é diferente, se os teus olhos espirituais fossem abertos aí agora, você ia ver, viu, você ia conseguir olhar para pessoas, você ia conseguir olhar para a situação, você ia conseguir ver o mal agindo, não pense você que é um ou dez, não, é milhares e milhares, 24 horas trabalhando contra, trabalhando porque já foram julgados, olha aí, ó, trabalhando porque já bateu Deus o martelo, julgou esses malignos, é espíritos imundos que foram ali julgados já, mas você não, minha irmã, ninguém pode te julgar, ninguém pode te condenar, ninguém pode falar nada, quem vai fazer isso é Deus e cabe ele, somente ele ainda está dando oportunidade de você estar de pé aí, meu irmão, caminhar com ele. Olha o tanto que Deus é maravilhoso. Olha o tanto que Deus é maravilhoso. Ele está aí, ó, em nome de Jesus, está dando aí a oportunidade. Hoje você tem a oportunidade aí. Quer oração? Quer propósito? Manda aí a sua mensagem para cá. Manda aí. Pastor, eu queria oração para o meu casamento. Eu queria oração aí pelo meu casamento. Manda aí a sua mensagem para cá, minha irmã. Deixa eu afastar um pouquinho. Manda aí a sua mensagem para cá. Manda aí. Pastor, que oração nessa área. Eu queria que o pastor orasse por minha vida sentimental. Eu queria oração pela vida conjugal aí. Pastor, eu queria oração pelo marido, pelo filho, pela filha. Ó, a senhora que está me ouvindo aí no comércio pequeno, no estado do Pará.
1: nesse balcão que você está ouvindo aí essa programação. Presta atenção. Às vezes você olha aí onde você está, você não consegue pensar da maneira que Deus está querendo que você pense. Ó, a senhora está olhando para esse balcão aí, está olhando para esse pequeno comércio, você está ouvindo o programa, estou dentro do comércio, Deus me leva aí, ó, espírito, está dentro do comércio. A senhora está aí dentro do comércio ouvindo o programa, está acompanhando em cima do balcão pequeno, achando que não está crescendo aí, porque Deus parece que só quer manter, só quer isso, só quer aquilo. Minha irmã, ó, minha irmã, presta atenção. Não é o lugar. Não é o lugar. Primeiro você precisa aprender a falar com o Pai. Tem gente que não sabe falar com Deus. Tem gente que não sabe falar com Deus. Vai falar com Deus, sabe o que às vezes fala? Coloca primeiro as coisas materiais em primeiro ali, falando com Deus. Eu quero isso, eu quero um carrinho. Eu quero um carrinho velho, nem que seja pequeno, para andar. Aí Deus não vai entregar nem um carro novo, nem um velho. Por quê? Porque tá pedindo mal. Ah, tá pedindo para... Ah, eu queria trabalhar aqui, alcançar o objetivo ali. Mas não diz assim: Deus, ó, eu quero primeiro ser um coluna da tua obra. Deus, toda honra e toda glória seja dada ao Senhor. E tudo que vem pela minha mão, 10% é teu. Abraão já dizimava. Ó, Isaac. Aliás, ó, vamos lá. Abraão já dizimava, amém. Abraão já fazia isso. Jacó disse assim: Senhor, se o Senhor me der o que comer nesse lugar, se o Senhor me ajudar aqui nessa empreitada, eu tudo que passar pela minha mão ajudaria a obra. Eu não estou falando de ser só, minha irmã, ajudar o ministério aqui não. Ajudar o ministério, o templo do Senhor Jesus não. Aqui, ó, a programação não. Onde você mora aí tem muito ministério que precisa também da sua ajuda. E o sacrifício tem que ser só em dinheiro, não. Sacrifício tem que ser em adoração. O sacrifício tem que ser em louvores aí, ó, a Deus, a oração. Você já tirou 10% do seu tempo hoje para falar com o Pai? Ah, pastor, tô tirando agora porque tô ouvindo o programa, amém. Hã? Então primeiro tem que aprender a pedir a Deus, falar: Senhor, Deus gosta assim, meu irmão, ó. Não gosta de pessoa parada, não. Deus gosta assim, ó. Deus, se o Senhor for comigo aqui, esse projeto, se o Senhor abrir a porta, eu vou honrar a tua obra. E ponto final. Faça aliança com Deus e diga: oh, abre a porta. Abra aí no nome de Jesus, que tudo vai ser diferente. Eu vou fazer com que tua palavra chegue cada vez mais em lugares onde pessoas ainda não conhecem dessa proporção, dessa forma. Mas não, muitas vezes, sabe o que acontece? Às vezes fica batalhando com o seu braço, aí fica com o braço, ó, eu vou batalhar com o meu braço, aí começa a trabalhar, fazendo algumas coisas, aí começa ali, aí até fala com Deus, mas não cria propósito com o próprio Deus, até diz a Deus: ó, Senhor, me ajuda aí, mas eu quero fazer dessa forma, eu quero fazer com o Senhor assim, ó, eu vou tentar aqui conquistar algo nesse lugar, mas aí, depois eu vejo aí com o Senhor, vai, me ajuda, Deus, né? Não sabe falar, não sabe orar, não sabe. Então, ó, minha irmã, é aliança tua com Deus, meu irmão, é aliança tua com o Senhor, não é comigo. Tem gente que acha que é comigo, não é comigo, não é comigo, eu sou apenas um instrumento na mão do Todo-Poderoso. Não é comigo. Como é que você vai fazer? Faça aliança com Deus, meu irmão. Faça aliança, minha irmã. É tu e Deus, não é tu com o marido. Não é aliança tua com o marido. Não é aliança tua com o irmão. Não é aliança tua com o sobrinho. Não é com tia, nem com vó, nem com mãe, nem com pai. Não é com neto. É tu e Deus. Você vai falar com o Senhor, Deus. Bate o martelo da justiça em prol da minha causa. Faça o teu sobrenatural acontecer na minha vida, porque tudo é para glorificar o nome santo do Senhor, não é de placa, não é de pastor, não é de homens. Então faça como Jacó fez, né? Faça como Jacó fez, pastor. Ó, faça aliança. Deus é Deus de livramento. Tem gente, ó, que às vezes acorda de manhã, viu? Acorda de manhã cedo pensando: ah, hoje é mais um dia, né? Hoje é só luta,
0: Hoje é só isso, a pessoa mesmo traz para ela maldição. Ó, meu irmão, aprenda isso aqui. Quando você acordar de manhã, Deus, obrigado por mais um dia aqui. As oportunidades é o Senhor que traz. Que o nome do Senhor seja glorificado durante todo o dia e durante toda a noite. Sabe o que é que Davi fala no Salmo 41? Vamos lá. Diz assim, ó. O Senhor, viu? Dizia eu, Senhor, tem piedade de mim. Sara minha alma, porque pequei contra ti. Tem muitos inimigos meus falando mal de mim, né? Tem muitos me perseguindo. Mas eu sou falho, eu sou pecador, mas tem misericórdia. Senhor Deus, tenha misericórdia de mim, né? Porque eu tenho um coração para fazer. Mas muitas vezes eu não sei pedir. Eita glória! Ei, meu irmão, como é que está a tua caminhada com o Senhor Jesus hoje? Como é que está a tua caminhada com o Senhor Jesus hoje, viu, mulher de fé? Varoa! Hã? Como é que está a tua caminhada, amém, pastor? Qual é o site? Ó, o site é esse aqui, ó. O site é esse aqui. Acessa aí, você que está na sua TV. Ah, pastor, está pela TV também. Você pode acessar aí. Vai lá no navegador da sua TV. Você que já tem a Alexa integrada aí na sua TV, você pode acompanhar também pela Amazon, né? Você pode aí, ó. É só pronunciar Alexa. Ouvir Rede Continental Live, a sua rádio. Pronuncia dessa forma. 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Quer acompanhar em vídeo? 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Dá para você ouvir também e me ver pelo celular também, disponível para todas as multiplataformas. Para você que está aí pelo aplicativo oficial também, que a paz do Senhor esteja com você, viu? Ó, vamos lá. Manda sua mensagem para cá. Pastor, já participava antes, pode participar agora? Pode. Você está dentro do propósito. Você colocou em prática ali o que o Senhor falou? Porque Deus falou, ó. Essas 70 pessoas, presta atenção. Tem gente que o brasileiro é assim. O brasileiro, ele aprontam com ele, aprontam, viu? Depois, sabe o que, que acontece? Ele vai lá e fica assim, ó. Às vezes tem a mania de... A pessoa fere a pessoa, presta atenção. O mal usa essas pessoas, apronta contigo. Sabe o que acontece depois de dois, três, uma semana? Você, em vez de dizer... Presta atenção que você vai entender, ó. Em vez de dizer assim, ó, Deus, aquela vida que errou comigo, aquela pessoa que foi usada pelo mal, porque quem tem o Espírito Santo não age dessa forma. Senhor, coloca ela na sua presença, abençoa essa família, coloca a sua mão em direção, liberta, tira da escravidão do diabo. Não, sabe o que você faz? Esquece, né? Você deixa para lá. Você simplesmente não coloca em prática o que o Senhor Jesus disse. O Senhor Jesus disse assim, ó, orai pelos que te perseguem. Você tem feito isso? Hã? Eu vou além, vamos lá. Hã? Você que está chegando agora, vamos lá. Eu vou além. Tem gente que diz que tem o Espírito Santo. Tem gente que diz que está buscando o Espírito Santo de Deus. Hã? Vamos lá, vamos ver se você vai... vamos ver se você tem o Espírito Santo mesmo, viu? Aumenta aí o volume. Aumenta aí o volume, tá? Se alguém falar mal de você no seu serviço, te xingar, dizer que você é uma falso cristã, que você está usando da Bíblia para se esconder, vamos lá, eu estou falando aqui porque Deus quer que eu fale assim, ó. Se alguém falar assim para você, ó, você não é crente que nada, hã? Você não prega nada, você está fingindo, você, essa caminhada tua aí é a caminhada fracassada, e te xingar e falar mal, será que você vai ter o Espírito Santo mesmo para pedir para Deus abençoar essa vida?
1: Uma irmã disse para mim: pastor, estou buscando o Espírito Santo. Eu disse: por que que você não apresenta aí quem mais te prejudicou a Deus, para Deus abençoar a pessoa? Quando você vai falar a Deus, você vai falar assim: ó, Deus, faça justiça. Olha aí, isso ele já faz, não precisa nem pedir. Isso ele já faz, né? Ó, Deus, que o Senhor arranque desse lugar, né? Você está falando assim, está falando errado. Está falando errado. Sabe como é que você tem que fazer? Para os que te caluniam e perseguem? Hã? Deus, abençoa meu irmão. Senhor Jesus foi na cruz por ela. Senhor Jesus foi na cruz por ele. Abençoa meu irmão, minha irmã. Eu te peço, meu Pai, tenha misericórdia dessa vida. Que o Senhor, meu Pai, tenha misericórdia, liberta, meu Pai, tira das garras do maligno essa casa. Tira das garras do maligno essa pessoa, porque está cega espiritualmente, não sabe o que está falando. E a tua palavra diz que os teus planos, meu Pai, são maiores. A tua palavra diz, meu Deus, que os teus planos não podem ser frustrados. Então coloca aí os planos do Senhor sobre essa vida. Coloca a tua mão sobre essa casa. Liberta do mal. Eu clamo, peço ao Senhor, no nome do Senhor Jesus, para que o Senhor venha abençoar essa pessoa, para que o Senhor venha cuidar dessa vida, para que cada vez mais essa pessoa venha ser abençoada. Será que você tem falado isso de coração? Tem mesmo? Será? Será? Hã? Manda sua mensagem para cá. Manda aí a sua mensagem para cá. Choveu de mensagem que eu vou ouvir, eu vou ler já já. Você que está ouvindo aí pelo Brasil, você que está acompanhando aí no Brasil, amém. Você que está acompanhando aí no Brasil, ó, manda sua mensagem para cá. No nome do Senhor Jesus, eu vou orar por você. Vamos lá. Manda aí, hã? Manda aí, ó. 011-9102-70-654. Hã? Anotou? Anotou? 011-9102-70-654. Você sabe qual é o luxo, meu irmão? Você sabe qual é o luxo que o povo que se diz servir a Deus, ó? Ó, o luxo mesmo é carregar consigo o Espírito Santo. Quem tem o Espírito de Deus sobre a sua vida, né? Tem tudo. Quem tem o Espírito de Deus, porque não adianta você andar aí, ó. Você tá aí andando no seu carrão. É, comprei um carro novo, financei um aqui, tô andando, né? Vamos lá. Não adianta você tá aí, ó, andando com esse carro para cima e para baixo, dizendo que Deus está com você, sendo que Deus diz na sua palavra que só tem compromisso com quem tem com ele. A vida de só coisas materiais plantada nesse coração seu, isso não é carregar o Espírito de Deus. Pelo contrário, a Bíblia diz assim que onde está o tesouro está o coração do homem, né? Será que o coração teu está plantada a semente da verdade? Será que o Espírito Santo está sobre a sua vida? Pastor, como é que eu sei que o Espírito está sobre mim de Deus, o Espírito Santo? É quando você começa a sentir, viu? Presta atenção aqui, ó. Quando você começa a sentir que está sendo incomodado, é? Aí você está carregando o Espírito Santo, você está caminhando, ó. Quando o mal começa a atacar, quando você vê que no serviço começa a te falar um bom de besteira, começa a te seguir, perseguir o mal, aí é porque você está agradando o Espírito de Deus. Aí você já está carregando o Espírito Santo. Quando você olha para as coisas que você tem hoje, até o que você ganha, você começa a pensar: eu quero fazer mais a Deus. Hã? Eu quero cada vez mais fazer a Deus. Eu quero subir no degrau. Eu quero ser o coluna da obra. Eu quero fazer mais a obra de Deus. Você nem está olhando o que você ganha, você está olhando para o que você quer fazer para Deus. O teu coração está para a obra. Você já está carregando o Espírito Santo. Agora, quando você começa a duvidar, quando você começa aí, ó, a querer fazer troca, isso não é ter o Espírito de Deus, tá? Então, vamos aprender como Cristo nos ensinou. Vamos caminhar de forma simples, né? Aprendei de mim que sou manso e humilde de coração, o Senhor Jesus disse, viu? Ah, pastor, quando começa a ter levante, quando começa a acontecer umas coisas aí na minha vida pesada, quando começa a ter muita barreira, quando eu estava no mundão, eu estava andando, não estava sentindo nada disso, não tinha nada disso, parece que estava tudo ok. Quando eu comecei a andar para Jesus, parece que o negócio começou a estreitar. É, ó, porque você está agradando, ó, a Deus, viu, minha irmã? Viu, meu irmão? Você está agradando ao Senhor, ó. Sabe o que, que eu vi aqui? O Senhor traz a mim, ó. O Senhor está quebrando duas correntes assim, ó. Está quebrando, viu? Está tirando você, viu, desse poço profundo. O Senhor está tirando você desse poço profundo. Você que está aí, ó, depressiva dentro desse quarto. Presta atenção. Você acha que tudo já acabou, que não tem mais jeito? Ei! O Senhor está quebrando as correntes do mal. Levanta, sai da caverna. Porque o Senhor, ó, tem algo novo para te entregar. Deus tem algo novo para te entregar. Deus tem algo novo a ser entregue nas tuas mãos. Eita, Jesus! O Senhor tem algo novo a ser entregue em tuas mãos. Sai da caverna. Se alimenta da palavra, porque a jornada é longa. A jornada é longa e tem algo novo a ser entregue em tuas mãos. Porque o homem pode te entristecer, até você tem se cobrado, mesmo aí, dentro desse quarto, até você tem se cobrado demais, tem falado: Deus, será que eu consigo sair dessa situação um dia? Eu começo a orar, até ouço a tua palavra, parece que nada acontece de novo. Ei, sai da caverna! Sai da caverna, porque Deus é quem perdoa os teus pecados hoje. Deus é que está te chamando pelo teu nome, colocando de pé na sua presença. O passado, o Senhor diz que não se lembra mais. O teu passado, o Senhor diz que não se lembra mais. Para você, mulher, sai da caverna. Porque não é placa. Não é irmão de igreja onde você estava. Não é placa, não é irmão de igreja. É a obra que ele tem contigo e algo novo vai ser entregue em tuas mãos. Deus vai te entregar uma unção nova. A Bíblia diz, ó, que aquele que acha na fraqueza, é? Paulo disse ali. O apóstolo Paulo falou: Senhor, tira de mim esse espinho na carne. Deus disse: ó, na tua fraqueza que eu me aperfeiçoo, né? É na tua fraqueza que Deus vai, ó, te levantar. Quando você acha que está fraco, é aí que você está forte. Quando você acha que está fraca, aí é que você está forte, viu? Aí é que você está forte. Sai do quarto. Sai desse quarto. Sai desse quarto. Olha aí, ó. Olha o que o Senhor tem para ti, é muito tempo de vida. E a alegria do Senhor que está chegando, levanta tua mão aí. A alegria do Senhor que está chegando na tua vida é grande. É o renovo, Deus tem um show novo a ser entregue aí para a senhora. Tem um show novo a ser entregue aí para a senhora. No nome de Jesus, recebe aí. É um show novo a ser entregue. É uma nova fase que você vai viver. Deus está dizendo assim: os teus pecados estão sendo apagados. O profeta Isaías, capítulo 6, disse assim: ó, enviai a mim, eu irei. Eu irei. Isaías disse: ah, sou homem de lábio impuro, eu sou pecador, e a brasa viva ali saiu do altar e colocou na boca de Isaías, e disse: o Senhor, teus pecados, as tuas transgressões estão sendo apagadas. Ei, Jesus, olha aí, Senhor, tua filha, em nome de Jesus, levanta e marcha. Não olha para trás, viu? Não olha para trás, levanta e marcha, porque grande a obra, o chamado está grande a se cumprir na vida da senhora. E eu peço muito, viu? Você que está ouvindo aí, ó, manda sua mensagem para cá, pastor, qual é o número? Vamos lá. Pastor, qual é o número? Vou passar agora. No nome de Jesus, ó, o número, sabe qual é o número? O número é esse aqui, ó, 011-9102-70-654. Esse telefone aqui é da Rede Continental Live, viu? Manda sua mensagem para cá, pastor. Ó, hoje a senhora que está me ouvindo aí, ó, na sua casa. Ó, então, você ganhou uma cortina aí nessa casa? Você ganhou um par de cortina nessa casa aí? Tem um floral. Você gosta dessas cortinas aí na porta, né, minha irmã? Principalmente na porta do quarto. Mas quem entregou para você, antes de entregar, ó, entregou uma cortina para tua porta, tá? Entregou, você tá. Você gosta de botar na porta do quarto. O teu quarto não tem porta. Só tem essa cortina que você está botando aí. Pode tirar. Tira aí e joga no lixo. Porque antes de passar aí, ó, antes você entrega você, passou para um outro lugar. O senhor está dizendo que foi apresentado em outro lugar. Mas por que que colocou logo na porta? Por que logo na porta do quarto? Por que que você acha que está aí na porta do quarto? Seria para o seu quarto. Porque a pessoa que te entregou sabe que você botaria no quarto. Então foi colocado ali, ó, viu? Como forma de luta sentimental, vida conjugal, a ser destruída por toda vez que tocar nesse pano aí, ó. Antes de passar, ó, sabe o que eu vi aqui, ó? Urina, presta atenção. Eu vi aqui, ó, primeiro para a entidade, urina, tá? Eu vi aqui, ó, como se fosse uma barriga, viu? Algo ser tocado aí nesse pedaço de pano, nessa cortina aí, apresentada a entidade, viu? Urina sendo derramada, viu? Eu vi o valor aqui, ó, de R$283, que foi pago ali, ó, trabalho feito para se apresentar à vida conjugal, para quando a pessoa olhar para a senhora, viu? Não ter essa, não ter esse olhar, viu? Da forma que é para ter. Sabe o que que é? Para ter rejeição aí na sua vida conjugal. Quem entregou isso aí? Quer tá no seu lugar. Quer estar no seu lugar. É a senhora receber, bota bem no quarto, tira. Põe no lixo. Põe no lixo. Eu vi uma cortina meio aqui branca, assim, ó. Meio azulada aí. Isso aí é para a senhora jogar fora. Viu? Joga fora. Diga assim, ó, tá quebrado. No nome de Jesus, tá anulado toda a sentença maligna. Tá? Não é para você bater boca com quem entregou, não. Entrega aqui, ó, essa vida ao Senhor Jesus. Peça por libertação essa vida, porque quer estar aí no seu lugar. Ah, pastor, não sou rico, meu marido não é essas belezas todas. É, minha irmã, nos olhos da senhora, o pensar é seu, do homem, do ser humano. Mas tem gente que quer estar aí no seu lugar aí, ó, tá? Eu vi aqui urina sendo derramada em cima dessa cortina, tá? Eu vi aqui o nome também sendo apresentado, e um valor pequeno a ser apresentado para destruição. O espírito maligno, ó, de estar tá dizendo que recebeu. A senhora vai jogar fora. A senhora vai deixar nada aí, nada. Nada de... Ó, por que que quando recebe algo não apresenta a Deus? Hã? Por que que não apresenta a Deus quando recebe algo? Hã? Tem que aprender. Tem que aprender a apresentar o Senhor Deus no nome de Jesus. Joga fora, ó. Você vai pegar a roupa desse homem, vai apresentar a Deus também já já em oração, no nome de Jesus. Amém? No nome do Senhor Jesus, ó, você vai apresentar a roupa dele a Deus, viu? Hã? Você vai apresentar, Senhor, isso aqui, ó, é a roupa do meu esposo. Que o Senhor, meu Pai,
0: venha visitar a ele. Quando ele vestir essa roupa, quando ele vestir essa camisa, viu? Que toda aliança maligna, o Senhor venha guardar ele, que toda aliança maligna venha ser quebrada. É fé, é fé. Coloca a sua fé em prática. Pastor, bom dia. Ah. Ó. Amém. Amém. Ó, deixa eu passar aqui o número rapidamente, que o horário está indo embora. No nome de Jesus, ó, você que está acompanhando em vídeo, pode participar em áudio. Ouvindo no Brasil, é, ó, você salva esse contato assim, ó. 011-9102-70-654, viu? É só um dígito 9. Amém? É só um dígito 9. Manda aí a sua mensagem para cá, ó. 011-9102-70-654. Pastor, estou acompanhando fora do Brasil. Gostaria de oração. Gostaria de propósito. Pastor, apresenta. Estou sem direção. Gostaria de oração aqui, pastor. Estou conversando com alguém, queria saber se é de Deus. Pastor, eu queria apresentar a vida da minha família. Eu estou preparado, viu? Estou preparado para apresentar a vida, viu? Da senhora, do senhor, viu, filhinha? Viu, meu irmão? Adeus, viu? Fora do Brasil, é mais 55 11 9102 70 654. Amém?
2: Pastor,
0: diga.
2: Célia, sou do estado da Bahia.
0: Ah.
2: Peço oração, o Arnaldo, esse rapaz da foto, ele vem passando, né, por um momento de turbulência na vida dele, que Deus possa cuidar do trabalho, da saúde. Nós estamos orando em prol de um relacionamento,
0: né, ah,
2: que seja feita a vontade de Deus. Também peço oração pela minha vida, pela minha saúde. Muitas provações. Eu escuto bastante sua rádio. Ela é uma bênção do Senhor. Tem transformado muitas vidas.
0: Amém, minha irmã. Deixa eu falar algo importante para você. Esse varão precisa de duas libertações, tá? Ele precisa se libertar de duas. Essa foto que você mandou aqui, aqui tem duas libertações para ser feita. Se ele quiser, Deus liberta. Hã? Porque uma coisa, presta atenção aqui, ó. Aumenta aí o volume. Uma coisa é que o povo, a forma que o povo olha para ele, ele tem que entender, ó. A forma que o povo olha para ele hoje é de uma forma, viu? Ó, a forma que o povo olha para ele hoje é que deixa ele muitas vezes pecando. Mas eu vou ensinar algo aqui, ó. Pedro, quando muitos olhavam para Pedro ali, Pedro, o apóstolo Pedro, que andou com o Senhor Jesus, muitos olhavam para Pedro e falavam, ó, esse aí anda com faca, esse aí tem um jeitão bruto, esse aí é isso, esse aí é aquilo. E Jesus estava vendo, ó, Pedro, você vai ganhar 5 mil almas lá na frente, né? Eu vou te usar, Pedro. Então Deus quer que ele olhe para ele, para o Senhor Jesus, para a obra que Deus tem na vida dele. Não é crente. Ah, tem muita gente, ah, para crente. Ó, não é crente. Crê, meu irmão, minha irmã. O diabo quer que ele estremece, mas não obedece. O servir, o caminhar para Deus é diferente. Esse é o primeiro ponto. Aprendeu? Se a senhora quiser o programa no final, enviarei. Se enviar para ele, ó, esse é o primeiro ponto. Para ele parar de olhar para as pessoas e começar a se encher do que as pessoas estão achando dele. Isso serve também para a senhora, viu? Esse é o primeiro ponto. E ó, e não ter medo, esse é o segundo ponto de caminhar com Deus. Porque uma coisa é ele agora. E o Senhor Jesus disse assim, ó, vinde a mim, tu que está cansado, sobrecarregado.
1: Aprendei de mim que sou manso e humilde. Deus não veio para condenar Jesus, ele veio para salvar. Então tem que caminhar devagar, devagarinho. Tem que caminhar devagarinho. Tem que caminhar devagar. Devagarinho que a gente chega lá.
3: Senhor, meu irmão.
1: Diga, meu irmão.
3: Eu pedi uma oração. A quem fala que é o irmão Francisco de Amazonas.
1: Amém, meu irmão Francisco de Amazonas. Ó, devagar, vai caminhando. Eu, quando eu comecei para a igreja, na época, eu fui para a igreja do jeito que eu estava. Do jeito que eu comecei a andar para... Ó, ir para a igreja, cultos, adorar a Deus, ouvir a palavra, não religioso. Eu não ficava 24 horas dentro de igreja. Hã? Pastor, eu só consigo ir adorar um culto num domingo, né? Eu só consigo ir num domingo. Ah, eu só consigo ir numa quarta-feira. Tem que caminhar. Tem que fazer proposta ao Senhor. Diga para Ele, ó, caminhar. Fala, ó, vamos caminhar com Jesus do jeito que você está. Você está bebendo ainda? Vamos para a igreja. Vamos para a igreja, quem liberta é Deus. Você está com esse pensar que eu acabei de dizer aqui? Vamos para a igreja. Pastor, não gostei muito da igreja que eu fui visitar, visita outra. Você não é obrigado a ficar em igreja nenhuma por agradar ninguém. Tá? Você não é obrigado a estar dentro de igreja nenhuma para agradar o homem. Deus respeita isso. Você tem que ficar no lugar onde você se sinta bem. Não importa se é grande ou pequena igreja. Você não tem que estar lá para agradar pastor, porque pastor é como você. Pastor nenhum é maior nem melhor do que ninguém. É tudo igual. Diante de Deus somos todos iguais. Então você vai visitar um lugar onde você se sinta bem, né? Você vai visitar um lugar onde você vai começar a caminhar devagar, né? Ah, pastor, ainda ouço música secular, agora de ouvir essa... Ó, vai para Jesus, meu irmão. Pastor, eu ainda estou fumando uma maconha, estou no pó. Caminha para a igreja. Quem liberta é a palavra de Deus. É no tempo do Senhor que isso vai acontecer. A mudança vai acontecer. Porque as coisas passadas, muitas vezes, perseguem também essa vida. Coisas erradas, meu irmão. Para de querer se condenar. Para de querer estar se condenando. Tem que caminhar para Jesus. Ele veio, sabe o que é que ele diz? Aprenda! Senhor Jesus disse assim, ó, eu vim para os doentes, né? Quem é o doente? Porventura, quem está com saúde precisa ir no médico? Não, não precisa. Jesus veio para os pecadores. Jesus veio para aqueles que assim querem. Amém, filhinha? Em nome de Jesus, pastor. Ah, bom dia, estou ouvindo em Laguna Carapã, Mato Grosso. Qual é a área, viu, minha irmã Alessandra, que a senhora deseja oração? Qual é a área que a senhora deseja propósito? Hã? Qual é a área? Viu? Tem algo a ser quebrado aí, viu, minha irmã Alessandra? Tem algo a ser quebrado aí na vida da senhora, viu? Tem algo que precisa ser quebrado aí na vida da senhora. Tem algo que está parado, que não foi entregue em tuas mãos, sabe por quê? Nem conheço a senhora. Que ainda não foi entregue em tuas mãos, sabe por quê? Eu não sei se você estava ouvindo desde o início esse programa, está ouvindo pela primeira vez? Tem algo que ainda não foi entregue, que vai ser quebrado, sabe por quê que ainda não foi entregue? É porque tem tempo, minha irmã, que na nossa vida, não sei se a senhora está me acompanhando em vídeo, que tem momentos que a gente tem que, ó, ficar em silêncio. Tem momento que é só de falar com Deus, viu? É momento de falar só com o Pai. Aí quando você receber a sua vitória, aí você vai contar o testemunho para as pessoas, mas primeiro conte, viu, a Deus. Ó Senhor, isso aqui é para glorificar o teu santo nome. Para glorificar o teu santo nome. Porque não adianta estar com a vida sentimental do jeito que está. Tem que melhorar e tem algo que vai ser quebrado. E se a senhora quiser, se a senhora aceitar a vontade que o Senhor tem para a sua vida, o mal vai ser quebrado.
0: O mal vai ser quebrado, esse elo maligno vai ser quebrado, acredite. Eu tenho mais de 15 anos de vida espiritual, o mal vai ser quebrado. O mal vai ser quebrado da sua vida. Essa aliança maligna vai ser quebrada. E Deus vai entregar em suas mãos algo. Tem algo para ser entregue em suas mãos. Está parado, viu, minha irmã? Nem conheço a senhora.

bastante atenção aqui, ó. Ó. Aqui eu vi uma pessoa. Viu? Eu vi uma pessoa. Nem conheço a senhora, viu? Guarda isso aqui, minha irmã. Eu vi uma pessoa que tá observando a senhora aí. Tem alguém que tá observando a senhora, só que por trás dessa pessoa tem um demônio, tá? Tem alguém que tá querendo, ó, o mal tá querendo usar uma pessoa contra a vida da senhora aí, minha irmã. Viu? No nome de Jesus. Eu vi um demônio, ó. Por duas, sabe, eu vi assim, ó, por trás de duas, ó, de duas paredes. Tá observando a senhora já por duas vezes, viu? No nome de Jesus, todo espírito maligno, sa! No nome de Jesus agora. Sa! Seja quebrada essa aliança maligna. Porque não haverá destruição, o Senhor está dizendo assim, ó. Aonde apoderou o pecado, superabundou a minha graça. Em nome de Jesus. Pastor, me envia o programa. Pastor, olha por minhas filhas, Eliane, minha irmã. Está preparada aí para o casamento? Hã? É? Está preparado aí para o casamento, porque Deus hoje ele está fechando um ciclo e abrindo outro na vida da senhora. Tá? Deus ele está fechando um ciclo que você estava vivendo, e a partir de hoje ele está abrindo um novo ciclo aí na vida da senhora. Viu, minha irmã Eliane? O Senhor está abrindo um novo ciclo a partir de hoje na tua vida. Tá? Levanta a tua mão aí e diz assim, ó. Senhor meu Deus, eu recebo, meu Pai, aquilo que o Senhor tem para a minha vida. Diga, em nome de Jesus. Pastor, ouça essa mensagem. Eu vou ouvir, né? Você que está me acompanhando aí, ó. Amém. Você que está me acompanhando aí, eu volto já já. Hã? Eu volto já já, viu? Fica aí, eu volto já. Orando, apresentando. Amém. Em nome de Jesus, tá bom? Volto já.

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0: Ei, Jesus, ouve só. Essa não é uma mera canção. A gente não tá cantando aqui pra fazer som nem barulho, não, Deus. Faz o seguinte, fecha teu olho, você, onde você tá, fecha seu olho. Fecha teu olho.
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2: De volta na programação, viu? Você que está ouvindo aí a programação da Rede Continental Live, onde você estiver, louvado seja Deus. Eu estava vendo aqui as mensagens. Dá tempo para eu passar aí? Vamos lá. Deixa eu ver a filhinha que sempre participa. Sempre está participando do programa. Em nome de Jesus, deixa eu ouvir ela aí.
3: Mônica falando.
2: Diga, minha irmã.
3: Eu pedi oração pro meu neto Thales. Ele é especial, ele tem 4 anos.
2: Ah.
3: E o INSS deu. Liberou. Ah. Deu autorização, né? Para que ele recebesse benefício.
2: Amém, minha irmã. Eu vou orar por ele. Eu vou apresentar a vida dele. Em nome de Jesus, pega aí um copo com água, uma peça de roupa, vamos orar, vamos apresentar o Senhor em nome de Jesus.
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0: Senhor meu Deus, soberano e eterno Pai glorioso, Pai querido, meu Pai amado, mais uma vez, Senhor, diante de Ti, da Tua presença, no nome glorioso do Senhor Jesus, meu Pai, eu peço por Teu filho, a Tua filha, meu Pai, que ora comigo agora. Eu peço, meu Pai, por esta criança, por esta causa, eu apresento a Ti no nome de Jesus. Peço ao Senhor, meu Pai, que entra com a providência sobre esta causa, meu Deus amado. Olha quantas muralhas, olha quantas barreiras, meu Pai, o Teu filho tem enfrentado. Olha, meu Pai, quanta renúncia, meu Pai, ele tem negado esse mundo. Por amor, meu Pai, à Tua palavra. No nome de Jesus Cristo, eu peço por ele. Levanta, meu Pai, na sua presença. Coloca, meu Pai, o teu filho, a sua presença, a tua filha. Abra a visão espiritual, meu Pai, em nome de Jesus. Visita essa casa que acompanha esse programa. Visita, meu Pai, este lar, meu Senhor da glória. Porque a tua palavra diz que aonde tiver dois ou três reunidos, no nome do Senhor Jesus, o Senhor se faz presente. No nome de Jesus, visita essas crianças, arranca, meu Pai, espírito de perturbação, de dentro dessa casa, visita o trabalho da tua filha, visita, meu Pai, esse trabalho, livra ela de todo mal. No nome de Jesus, abre as comportas do céu, em direção, meu Pai, dos colunas da tua obra. No nome de Jesus eu peço, visita, meu Senhor, as finanças, visita essa mente, visita esse que se encontra acamado. No nome de Jesus, eu apresento esse copo com água ao Senhor, essa peça de roupa, essa fotografia. Visita, meu Pai, de infinita misericórdia, consagra, meu Senhor, essa água, que aonde, meu Pai, for digerida, tocada, que o mal, meu Pai, venha a ser arrancado, sarado, no nome de Jesus. Abençoe esse ouvinte, a tua filha que recebe esse programa, livra ela de todo mal, teu filho que recebe essa programação, que está acompanhando, meu Pai, esse programa. O Senhor conhece esse coração, sabe, meu Pai, que está ouvindo. Abençoa e dá vitória. É o que eu peço a ti e te agradeço. No nome glorioso do Senhor Jesus Cristo. Amém? Toma dessa água aí, mulher. Toma dessa água aí, mulher. Toma dessa água aí. No nome de Jesus. Deus está tirando as escamas desse olho. Deus está tirando as escamas desse olho no nome de Jesus Cristo. E o nome de Jesus, o Senhor Jesus Cristo, vai ser glorificado. Continue ligado nessa programação. Que a paz e a graça e a misericórdia do Senhor esteja com você. Por onde você passar, que o Senhor venha te guardar, te livrar de todo o mal. Que a paz e a graça e a misericórdia te acompanhe, te abençoe o Senhor, em nome de Jesus. Amém?
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levantamos os nossos olhos e as nossas mãos, o nosso coração ao Senhor, e nós dizemos Maranata. Nós precisamos entender que a mensagem do fim aponta para um caráter do fim. O Senhor não apenas deseja levantar um clamor, mas um tipo de pessoa, Maranata. Um tipo de noiva, um tipo de gente que é o tipo de gente do fim. Pedro diz que o que nós então devemos fazer, aqueles que desejam? Nós precisamos nos tornar o tipo de pessoas que espera, mas também que apressa o retorno de Jesus. Porque ele não é, o Senhor Jesus, ele não é um homem que deseja uma menina, mas ele deseja uma noiva madura.

0: nada, Jesus, nós te amamos. Como igreja, nós te dizemos que nós te amamos. Amém. Vem, vem.
1: 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Demais.

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3: Toca mais uma, vai. Voltamos, e agora segura, porque os próximos sons são pesadíssimos. Music Mix no ar.

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0: Vai ser rapidinho. Fica aí porque o Music Mix está longe de acabar. Até já.
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3: Todo mundo curtindo. Estamos de volta e agora mais uma sequência de músicas que são puro sucesso. Music Mix no ar.

0: Eu tô ouvindo. E você?
1: O Senhor pôs os meus pés sobre uma rocha, firmou os meus passos e pôs um novo cântico na minha boca.

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9: Aleluia. Nenhuma das boas palavras que o Senhor liberou caiu por terra. Todas se cumpriram, Simone.

0: obrigado, amiga.
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homens o mesmo sentimento que houve em Cristo Jesus, pois ele não subsistindo em forma de Deus, não julgou como usurpação ser igual a Deus. Antes a si mesmo se esvaziou, assumindo a forma de servo, tornando-se a semelhança de homem e reconhecido em figura humana. A si mesmo se humilhou, sendo obediente até a morte e morte de cruz.

Valeu pela companhia, até a próxima edição com Jonatas Gonçalves do Music Mix, com faixas que estão dominando o mundo. Fica na vibe, até lá!

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3: O nosso programa Nas Mãos de Deus continua com músicas, adoração e louvor ao nosso Deus.

mais o mesmo sentimento que houve em Cristo Jesus. Mas ele não subsistindo em forma de Deus, não julgou como usurpação ser igual a Deus. Antes a si mesmo se esvaziou, assumindo a forma de servo, tornando-se a semelhança de homem e reconhecido em figura humana. A si mesmo se humilhou, sendo obediente até a morte, e morte de cruz. Pelo que também

0: Uma breve parada para reabastecer e daqui a pouquinho a gente continua. Programa Nas Mãos de Deus, volta já.
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4: Olá, sejam bem-vindos e o Estação Louvor já está no ar comigo, Ivan Vaz. Vamos passar esta hora louvando a Deus. Lindas canções selecionadas para você. Vamos começar muito bem com a Júlia Vitória, Em Teus Braços.

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1: Nós estamos aqui, Deus, para te dizer que nós permanecemos de pé. Nós permanecemos firmes. Ah, querido, olha para quem está do teu lado e diga assim para ele: nós estamos de pé.

0: E você ouviu Marquinhos Gomes, Passo Certo, aqui na programação do seu rádio. Recados, vem aí, eu volto já.
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2: Ele foi ferido. Um homem andava tão profundamente perturbado com seus pecados que certa noite teve um sonho em que via Jesus sendo brutalmente chicoteado por um soldado. A cada golpe cruel que atingia as costas de Cristo, ele podia ver com muita nitidez as novas e terríveis marcas que se somavam às anteriores. Não podendo mais suportar a cena, agarrou o soldado por trás, tentando impedir que ele baixasse o braço para aplicar o próximo açoite. Nesse momento, o soldado virou-se e, para seu espanto, o rosto que ele viu era o seu próprio rosto. Ele foi ferido pelas nossas transgressões e moído pelas nossas iniquidades. O castigo que nos traz a paz estava sobre ele, e pelas suas pisaduras fomos sarados. Isaías 53, verso 5.

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6: Estação Louvor já está de volta, tem Noemi Nonato, Perfeito Louvor.
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0: Você ouviu Álvaro Tito Cenas aqui na programação do Estação Louvor. Obrigado a todos. E você, aniversariante, está completando mais um ano de vida hoje? Os nossos parabéns e que Deus te abençoe. Recados aí, eu volto já já.
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1: De volta por aqui, agora tem Bruna Carla pra você. É uma sequência de recordações, Vento do Espírito.

0: Voices aguenta firme. Obrigado a todos, obrigado pela companhia e audiência. Tô indo embora, fiquem com Deus e até o nosso próximo encontro.
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3: Graça e paz, sejam todos muito bem-vindos. Eu sou Ivan Vaz. A partir de agora começa no seu rádio o seu programa de recordações. Vamos estar recordando as melhores, os melhores louvores que tocaram e que vão estar passando por aqui a partir de agora no Gospel Retro. Alô você, aniversariante, tá completando mais um ano de vida hoje, fazendo aniversário? Meus parabéns, toda a nossa equipe aqui da rádio dedicam aí toda a programação para vocês. Vamos aí começar muito bem trazendo Vini Ardi, essa você recorda comigo, Santo.

0: Você ouviu Praise Machine, Onda de Amor, Oficina G3, Minha Luta, Catedral, A Beleza Eterna e Vinear de Santo. E obrigado a você que está ligado com a gente, ouvindo a nossa programação. Espalhe aí pro pessoal, aí pros grupos das igrejas, espalhe aí a nossa programação e fala aí que você está ligado aqui no Gospel Retrô, tá recordando com a gente. Recados, eu volto já já.
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1: E por aqui já estamos de volta no seu rádio. Vamos recordar. Tem mais uma super sequência. Essa aqui tocou demais. E quem não lembra? Comunidade de Nilópolis. Aquele que está feliz.

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1: Jesus é a única razão da nossa adoração. Amém? Você concorda comigo? Diga amém.

0: E você recordou comigo, essa aqui tocou demais, é, igrejas cantavam em louvorzão, era bom demais, e que saudade. Você recordou comigo, Comunidade da Graça, eu te louvarei, meu bom Jesus. Filhos do Homem, Mãos Limpas, e a Comunidade de Nilópolis cantou Aquele que Está Feliz. Recados aqui da rádio, eu volto já já.
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6: Já estou de volta por aqui, tem Cates Barnea, Apocalipse.

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0: Tati, Daniel, esta você recordou comigo também. E agora, recados, eu volto já já e você vai estar ouvindo muito mais pra você, não sai daí.
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0: E o Gospel Retrô já está de volta no seu rádio. Tem a Aline Barros, Fico Feliz.

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É, velho. Se liga, hein? Sente o drama.

0: Você ouviu o Templo Saul cantando Eu Digo Sim. Aqui só as melhores músicas que tocaram e que o Gospel Retrô toca novamente para você recordar. Recados, eu volto já já.
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1: De volta por aqui no seu rádio, para você recordar comigo, tem o DJ Alpiste, Cristo Satisfaz.

0: Valeu.
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0: São as melhores para você recordar aqui comigo no Gospel Retrô. Recados, eu volto já já.
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2: De volta por aqui tem a banda Resgate, Depois de Tudo.

0: Prismachine naquela tarde, aqui na programação do seu rádio, para você recordar comigo. Recados, eu volto já já.
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1: De volta no seu rádio, tem virtude pra você recordar, Fred.

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0: Alpha 7 cantando a música Vazio.
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0: Valeu demais, obrigado pela companhia e audiência de todos vocês. Fiquem com Deus e até o nosso próximo encontro. Tchau, tchau.
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6: Louvado seja Deus. Olá, amigos e amigas, irmãos e irmãs, sejam todos cumprimentados com a paz do Senhor. Estejam em paz, fiquem em paz, espalhem a paz. Paz esta que vem do amor incondicional. Sejam todos bem-vindos. Começa agora o nosso programa Unidos pela Fé. Eu sou Fabiano Farias e fico com você nessas duas horas com os melhores louvores, hinos, a oração, a palavra de Deus. Salmo 114. Amo ao Senhor porque Ele ouviu a minha voz, ouviu a minha súplica, porque inclinou para mim os seus ouvidos no dia que eu o invoquei. Os laços da morte me envolviam, a rede da habitação dos mortos me apanhou de improviso. Estava abismado na aflição e na ansiedade. Foi então que invoquei o nome do Senhor. Ó Senhor, salvai minha vida. O Senhor é bom e justo, cheio de misericórdia, o nosso Deus. O Senhor cuida do coração simples. Achava-me na miséria e Ele me salvou. Volta minha alma à tua serenidade, porque o Senhor foi bom para comigo, pois livrou-me a alma da morte. Preservou-me os olhos do pranto, os pés da queda, e na presença do Senhor continuarei o meu caminho na terra dos vivos. Louvem ao Senhor Deus, louvem ao nosso Pai, louvem ao Deus que tudo fez e tudo faz. Para começar, um refrão para sua alma. Leandro Borges e Sandrinha aqui no Unidos pela Fé.

0: mesmo. Pamela com Anderson Freire, Unidos pela Fé.
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0: Tu conservará em paz aquele cuja mente está em ti, diz o Senhor. Senhor Jesus, quando nos mostrardes o invisível, dá-nos a força e energia para alcançá-lo, para vivenciá-lo. Seguimos com a nossa programação Unidos pela Fé, chegando o intervalo. Depois do intervalo, a gente tem mais aqui no Unidos pela Fé.
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3: Voltamos com mais Unidos pela Fé, junto de você, no seu rádio, tocando os mais lindos louvores, conectando você com Deus. Essa conexão, ela se dá através da nossa oração. A oração é a nossa comunicação direta com Deus. Imagina uma linha direta com Deus, a sua prece, a sua oração, a sua gratidão, o seu sentir. Sinta a presença de Deus, permita-se ser tocado a todo instante por este que tudo faz por nós. E por quê? Por amor. Simplesmente por amor. Diz a palavra do Senhor: assim, pois, amados meus, como sempre obedecestes, não só na minha presença, porém muito mais na minha ausência, desenvolvei a vossa salvação com temor e tremor, porque Deus é quem efetua em vós tanto o querer como o realizar, segundo a sua boa vontade. Obrigado, meu Deus, por tudo que tem nos proporcionado. Nos deu tudo o que precisamos para fazer o bom plantio, para semear a boa nova, a boa palavra, para que possamos ser evangelizadores, não apenas com palavras, mas com atitudes, o que é muito mais intenso. Que o meu agir agrade a Deus, que a minha vida seja uma oração a Ti, Senhor.

0: Quemuel ressuscitou no Unidos pela Fé. Momento da palavra no Unidos pela Fé. No princípio havia o Verbo, e o Verbo estava junto de Deus, e o Verbo era Deus. Ele estava no princípio junto de Deus. Todas as coisas foram feitas por meio dele, e sem ele, nada que se encontra feito se faria. Nele havia vida, e a vida era a luz dos homens, e a luz brilhava na treva, e a treva não a reteve. Houve um homem enviado da parte de Deus, cujo nome era João, que veio para testemunho, a fim de testemunhar a respeito da luz, para que todos que crescem por meio dele. Não era a luz, mas veio para que o testemunhasse a respeito da luz. Ele, Jesus, era a luz verdadeira, que iluminou todo homem que vem para o mundo. Estava no mundo, e o mundo por meio dele foi feito, e o mundo não o conheceu. Jesus, luz do mundo, Jesus, Jesus, Jesus. Assim fechamos mais uma sequência por aqui. Depois do intervalo tem mais pra gente aqui no Unidos pela Fé. Já tá separado por aqui Daniel e Samuel com Kimberly Freiber. É isso que fala? Freiber? Freiber, né? De Gênesis a Apocalipse. Louvor lindo demais que a gente vai ouvir depois do intervalo. Voltamos já.
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6: Segue por aqui Unidos pela Fé no seu rádio, trazendo mais para você. E diz a palavra de Deus. Jesus ensina a tolerância e a caridade. Está ali no livro de Lucas, capítulo 9. Falou João e disse: Mestre, vimos certo homem que em teu nome expelia demônios e o proibimos, porque não segue conosco. Mas Jesus lhe disse: Não proibais, porque quem não é contra vós outros é por vós. Daniel e Samuel com Kimberly, de Gênesis a Apocalipse, aqui no Unidos pela Fé.

0: Dracma e o seu dono, Damaris com Thales Roberto, aqui na programação do Unidos pela Fé. E diz a palavra: e quando ele vier, convencerá o mundo do pecado e da justiça e do juízo. João capítulo 16. A provisão que Deus faz para as nossas necessidades terrenas dá-nos folga para nos dedicar ao seu serviço. Senhor, queremos oferecer sempre o melhor que temos para ti, Senhor Jesus. Que possamos dedicar a maior parte e a melhor parte a fazer aquilo que é a sua vontade, aquilo que o Senhor nos recomenda. Porque o nosso Deus, porque Jesus, não obriga ninguém a ser bom. Ele nos convida a viver a bondade, a caridade, o perdão, a viver o amor. Não é uma ordem, é um convite. Aceite esse convite de Deus, aceite esse convite de Jesus. Faça parte dos escolhidos. Seja aquele que é chamado e ouve o chamado. Seja aquele que é convidado e junta-se a este grande trabalho de auxílio. De auxílio a si mesmo e auxílio aos próximos. Porque juntos temos sim condição de mudar o mundo. Mas nós começamos a mudança do mundo melhorando o mundo. Depois transformando. Permita-se ser tocado pelo amor de Deus. E os seus olhos começarão a ver todas as maravilhas.
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6: Unidos pela Fé, de volta no seu rádio, trazendo mais salmos. E agora, bendizei ao Senhor, vós todos, servos do Senhor, vós que habitais na casa do Senhor durante as horas da noite, levantai as mãos para o santuário e bendizei ao Senhor. De Sião te abençoe o Senhor, Ele que fez o céu e a terra. Bendizei ao Senhor, ó terra inteira, seus grandes feitos. Obrigado, meu Deus, por ter mandado o seu Filho Jesus para ser o nosso Salvador, dando a cada um de nós a possibilidade de poder estar próximo de Ti, ó meu Deus, Senhor bondoso, amoroso, piedoso, Senhor Deus, Deus de justiça, Deus de amor. Oportunidade chegando com Erika Natiele, vaso de alabastro.

0: 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Estabilidade, Sara Farias, cantando por aqui. Querido Deus, nos dá o coração arrependido e pronto para voltar à sua vontade. Em nome de Jesus. Tem uma pergunta aqui. Olha a profundidade. De que valerá toda a minha teoria se eu não a praticar? De que vale toda a minha teoria se eu não a praticar? A fé sem obras, ela é nula. Vou falar disso depois do intervalo.
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7: De que vale toda a minha teoria se eu não a praticar? Ó que lindo a caridade, ó que lindo o amor, ó que lindo as palavras, ó que lindo um jeito de ser cristão, ó que lindo, na teoria tudo é lindo. Vamos para a prática. Se na teoria as coisas de Deus já são maravilhosas, imagina na prática. Deus está agindo, Deus está agindo. E você está agindo de acordo com o desejo do grande Pai? O que fizer a esses pequeninos é a mim que faz. Jesus falou, eu disse agora há pouco no início do programa, quando chegou, quem foi que falou? Foi João, né? João que falou para Jesus que haviam repreendido um homem que curava e pregava em nome de Jesus, porque ele não andava com eles. E Jesus disse, não, está errado isso aí. Você não vai repreender as pessoas. se Ele está fazendo coisas boas e boas coisas em meu nome, Ele está conosco. E Ele jamais fará algumas coisas em meu nome e sairá falando mal de mim ou de nós, ou contra mim ou contra nós. Porque quem não é contra vós, é convosco. Vamos ser com Deus, agir de acordo com Deus, agir de acordo com Jesus, praticar e não ficar só na teoria. Vamos analisar nossas atitudes. Nós podemos sim melhorar. Melhoramos com os erros também. Todos os erros que eu cometi, que você cometeu, trouxeram consequências que faz ou você sofrer muito ou as pessoas que você ama sofrer muito. Esse sofrimento vai ensinando, essa dor vai ensinando. Que tenhamos força para carregar nossa cruz, mas que sim, tenhamos o desejo ardente em nossos corações de nos livrarmos de todas as coisas negativas, de toda a treva, de todo o vício, de toda a maldade, de todo o rancor, de todas as coisas que não agradam a Deus, que nós possamos nos livrar disso tudo. E no lugar disso tudo, que sai da nossa vida e que seja preenchido por caridade, por bondade, por entendimento, por sabedoria, por fé, benevolência. Vamos preencher esses vazios da nossa vida com a presença de Deus, nosso grande Pai.

0: E aí, tá pensando ainda na questão? No questionamento? De que vale toda a minha teoria se eu não a praticar? Aquela tal daquela frase antiga, né? Como é que é? Faça o que eu digo e não faça o que eu faço. Que engano. Que contradição. Não pode. Jesus pregou e viveu tudo aquilo que ensinou. Mostrava que dá sim para fazer. Não, isso é impossível. Ele mostrou que todas as coisas são possíveis quando se acredita. Tenha fé, tenha fé, tenha fé. Meu bom Jesus, grande mestre, Senhor, amigo, protetor, salvador. Perto está o Senhor dos que têm o coração quebrantado e salva os de espírito oprimido. O Senhor é o nosso refúgio, o Senhor é a nossa fortaleza. Eu falava no programa passado daquele texto bíblico, na palavra, que diz do homem que construiu a sua casa na areia e veio a chuva, veio o vento e a derrubou. E do homem que construiu a sua casa sobre a rocha, veio o vento, veio a chuva e a casa permaneceu ali, firme, forte, intocável. O Senhor é a minha rocha e em ti, ó meu Deus, eu estruturo a minha morada. Quero fazer morada sim na sua presença. Grande Pai, meu Senhor e meu Deus, darei lugar a Jesus em meu coração, habita a minha vida, transforma o meu ser, ilumina as trevas da minha alma, que eu pouco a pouco possa ter força, conhecimento, sabedoria e principalmente desejo e ação para mudar a minha realidade, fortalecido no amor que vem de ti, ó Pai. De que vale toda a minha teoria se eu não a praticar? Vamos para o intervalo, pense nisso. De que vale toda a minha teoria se eu não a praticar? Intervalo, voltamos já.
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6: Um programa que emociona, que toca o coração, que nos aproxima do grande Pai. Obrigado, meu Deus. Deus seja louvado. Deus seja louvado. De que vale toda a minha teoria se eu não a praticar? Vou falar disso mais algumas vezes hoje, hein? Para nós pensarmos, para que nós possamos refletir nisso. De que vale toda a minha teoria se eu não a praticar? Jesus, estrela da manhã, meu Salvador, meu Senhor, meu Rei. Jesus, Jesus, Jesus. Vamos trazendo mais? Bendito seja Deus, bendito seja o seu santo nome. Vamos trazendo aqui a palavra. Eu abri aqui no livro de Lucas. Eu estou lendo bastante Lucas, né? Eu gosto de Lucas, Mateus, João. A palavra de Deus. Do amor ao próximo. Se amais os que vos amam, qual é a vossa recompensa? Porque até os pecadores amam aos que os amam. Se fizerdes o bem aos que vos fazem o bem, qual é a vossa recompensa? Até os pecadores fazem isso. E se emprestais àqueles de quem esperais receber, qual é a vossa recompensa? também os pecadores emprestam aos pecadores para receberem outro tanto. Amai, porém, os vossos inimigos, fazei o bem e emprestai, sem esperar nenhuma paga. Será grande o vosso galardão e sereis filhos do Altíssimo, pois ele é benigno até para com os ingratos e maus. Sede misericordiosos, como também é misericordioso o vosso Pai. Eu penso o seguinte com relação a esse texto: fazer o bem a todas as pessoas, auxiliar aqueles que principalmente precisam deste auxílio, alimentar os que sentem fome, ser uma presença amiga aos que precisam desta presença, ser um porta-voz da palavra do Pai, semear a boa nova. Seja e permita-se ser instrumento de Deus. Olha só que coisa linda. Se permitir ser instrumento de Deus na vida das pessoas. Ser a voz que fala as palavras de Deus. Ser a pessoa que entrega o alimento da alma àqueles que estão famintos. Porque quando a pessoa está faminto da presença de Deus, às vezes ela não consegue perceber isso tudo. Aí anda longuras e distâncias e não encontra o que busca e às vezes nem sabe direito o que busca. Sabe o que é essa busca? Busca por Deus. Quando a gente não compreende, quando a gente não entende. Porque é preciso parar e ouvir esta voz que fala ao coração. Não aos ouvidos, ao coração. Toca coração, toca o coração. Faz-me sentir e desejar sentir ainda mais. Proximamente, de pertinho mesmo, Senhor Jesus. Deus que fez tantas promessas e todas elas se cumprem. Deus que fez tantas promessas e todas elas se cumprem. Entre as promessas estão algumas delas que a gente deposita toda a nossa fé, aonde o grande mestre diz que nunca estaremos sozinhos. Eu sei que o Senhor está aqui, meu Deus. Eu sei que o Senhor está aqui, Jesus. Eu sei que eu posso até estar caindo, fracassando, mas não estarei desamparado. Eu vou ter que carregar a minha cruz, mas Jesus me auxilia. Jesus me dá força. Jesus está ali do meu lado. Obrigado, Jesus, obrigado por nunca me deixar sozinho. Mesmo que eu cruze o vale das sombras, não temerei mal algum. Porque Ele segura minhas mãos. Jesus é a luz do meu caminho. E tudo vencerei. Tudo vencerei na companhia do Cristo, o meu Salvador, que deu a vida pela minha salvação. Que deu a vida pelos meus pecados, pagou os meus pecados. Obrigado, Jesus. Eu sei que às vezes eu fracasso, às vezes eu erro. Eu tropeço. Me ajuda a sair da erraticidade, encontrar o caminho da verdade, porque a verdade é você, Jesus. Você é o caminho que eu quero percorrer. Você é a verdade que eu quero entender, sentir. Você é a vida que eu busco, meu Senhor Jesus.

0: Carpinteiro de Lino Marçal cantando pra gente no Unidos pela Fé. Vamos fechando mais uma, depois do intervalo a gente volta com mais pra você aqui no Unidos pela Fé.
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3: Segue Unidos pela Fé no seu rádio. Vamos no livro de Mateus. Momento da palavra. João envia mensageiros a Jesus. Quando João ouviu, no cárcere, falar das obras de Cristo, mandou por seus discípulos perguntar-lhe: és tu aquele que estava para vir ou havemos de esperar outro? E Jesus, respondendo, disse-lhes: ide e anunciai a João que estáis ouvindo e vendo. Os cegos vêm, os coxos andam, os leprosos são purificados, os surdos ouvem, os mortos são ressuscitados, e aos pobres está sendo pregado o Evangelho. E bem-aventurado é aquele que não achar em mim motivo de tropeço. Olha a resposta de Jesus para a pergunta de João. Jesus, aquele que faz maravilhas. Samuel Mariano chegando com Fala Comigo, Deus.

0: Aline Barros com Fernandinho Rendido Estou, tocando por aqui no Unidos pela Fé. Deus eterno, ajuda-nos a apreciar os muitos dons que Tu nos deste, Senhor. Nos dá a coragem que precisamos para servir-Te melhor. A Ti, Senhor, elevamos o nosso pensamento, o nosso sentimento e a nossa oração. Atende-nos, Senhor, não naquilo que desejamos, mas naquilo que precisamos verdadeiramente. Porque Tu, Senhor, conhece todas as coisas. Tu, Senhor, conhece toda a verdade. Tu sabes da nossa vida muito mais do que nós mesmos. Chegando mais um intervalo, a gente vai para o intervalo. E o intervalo traz as últimas de hoje do programa Unidos pela Fé.
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6: Unidos pela Fé. Vamos chegando ao final de mais um programa. Foram 2 horas, hein, que passaram rapidinho. Eu quero juntar a minha voz com a sua voz, a minha oração com a sua oração. Primeiramente, agradecer ao grande Pai, nosso Deus Criador, nosso Senhor, por tudo que tem proporcionado em nossa vida, pela força que se faz tão fundamental para que possamos vencer os obstáculos do dia a dia, como na oração que o próprio Jesus nos ensinou: não nos deixar cair em tentação, nos livra do mal, nos livra das tentações, fortalece aonde estamos fracos, que nós possamos ter fé. Fé, como tantos outros demonstraram a sua grandiosa fé na busca, no caminho, na evangelização. Desperta em meu coração o melhor de mim, Pai. Senhor, eu te rogo por todos que estão próximos, de nós, o nosso próximo, como Tu nos ensinas, Senhor Jesus. Aqueles que estão doentes, por aqueles que estão talvez vivendo alguma dificuldade de sentimento, uma dificuldade física, uma dificuldade profissional, uma dificuldade. Fortalece para que possam superar as dificuldades, que possam vencer as barreiras. Para os casais, Senhor, para os casais que às vezes lutam juntos pela dificuldade, ou às vezes até mesmo aonde existam desentendimentos, vai, Senhor, fazendo parte dessa família e consertando, curando as feridas, restaurando o amor na família, de pai e mãe, de mãe e pai, de filhos e pais, pais e filhos, e aí por diante. Vai abençoando, Senhor, o pai de família, a mãe de família, os filhos, netos, as crianças, os jovens, os adultos, os idosos. Nós te pedimos, Senhor, por todos aqueles que estão cansados, aqueles que às vezes estão desatentos, desacreditados, que o Senhor possa fortalecer nos corações e tocar com a Sua presença, com o Seu amor que cura todas as coisas, Senhor. Aqueles que estão sobrecarregados por tantos acontecimentos que chegam como uma tempestade, como uma avalanche, acabam soterrando, tirando o ânimo, tirando a coragem. Vai, Senhor, ajudando a cada um deles. Vai me ajudando, vai ajudando as pessoas, Senhor, que precisam que as orações sinceras de coração sejam atendidas. Por aqueles que, Senhor, eu ainda não consegui perdoar. Por aqueles que eu busco perdão, Senhor. Por aqueles que eu amo e por aqueles que eu ainda não consigo amar, Senhor. A vida é isso. Ela precisa ser construída como uma casa, de tijolo em tijolo. Que nós possamos ter ânimo, força, coragem, perseverança, Senhor Jesus. Senhor, o Senhor é a luz do meu caminho. Que eu possa conhecer a verdade, que eu possa ver a verdade e que eu aceite a verdade em minha vida. É o que te peço, Pai. Por todas as mães que estão nesse instante orando e pedindo pelos seus filhos. Alguns desses filhos talvez com alguma enfermidade, alguns desses filhos talvez envolvidos em alguma situação de dependência, seja de drogas, de álcool. Para as pessoas que no caminho da erraticidade de repente caem na real. E às vezes, como a gente vê alguns casos, as pessoas não. Deus não vai me ajudar. É claro que Deus vai te ajudar. Não importa o que você fez no passado. Para Deus importa o que você está vivendo agora. Entregue a sua vida para Jesus. Feche os seus olhos e diga: Senhor Jesus, Senhor Jesus, de agora por diante eu entrego a minha vida nas suas mãos. Tu és o Deus do impossível. Para ti, ó Jesus, todas as coisas são possíveis. Me auxilia, Jesus, me auxilia, me transforma, toca meu coração e permita que eu sinta o seu amor. Esse amor curativo e transformador, Senhor, é disso que preciso, é disso que precisamos. Eu quero agradecer, Senhor Jesus, por tudo, pelas coisas boas e também pelas coisas ruins. Mas como assim, Fabiano? Pelas coisas ruins? As coisas ruins que eu preciso passar e o Senhor me dá força para superá-las, suportá-las. Quem quiser vir junto de mim, pega a sua cruz e me segue. Foi o Senhor que disse: me ajuda a carregar essa cruz. Me ajuda a carregar essa cruz. Eu quero agradecer a você que esteve junto com a gente nessas 2 horas. Desejo a você uma ótima semana. Diga seu sim para Jesus. Que Jesus está aí do teu lado, só esperando o momento que você permita a Ele agir na sua vida. Fique em paz e na paz do Senhor Jesus. Um grande abraço. Até mais.

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11: Fala aí, turma, por aqui Samuca Sana área e está no ar mais uma edição do Gospel Mix. Bom, você já sabe como é que funciona. Na próxima hora você confere os grandes nomes da música gospel numa versão mais rápida, porém sempre mantendo a fé, mas sempre louvando e engrandecendo o nome do nosso Senhor e Salvador

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No Gospel Mix, Paulo Roberto. Ouvimos também aí o som de Bon Ray, o melhor do gospel internacional. O remix de Estila, É Assim Que Eu Quero Te Adorar e Me Faz Viver, Marcelo Marques. Jamais deixe para trás aquele que esteve te motivando a seguir adiante. Tenha fé perante as dificuldades e nada tema, pois Deus está no comando. 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

0: o meu lugar, aqui no Gospel Mix, o som do Gui Brasil e Jonas Serra. Teve ainda Alex Gomes, A Terra Clama, Michel D e Cleverton Marques, e a banda australiana de adoração, Wilson, Isso Que É Viver. Você pode orar 15 minutos toda manhã. Deus quer abençoá-lo hoje. Você pode sentir que não deveria ter coisas agradáveis, mas deixe Deus equilibrar seus pensamentos com relação às bênçãos. Ele o ajudará a compreender o que você deve ter e aquilo que não deve ter. Deus o abençoa para que você seja uma bênção para os outros. Quando Deus provê algo para você, isso oferece esperança para os incrédulos, de que Ele é fiel para suprir aqueles que o servem. Você é o embaixador de Cristo. Veja em 2 Coríntios 5:20. Portanto, espere sua provisão hoje e não oculte suas bênçãos quando elas chegarem. Transbordou, porém, a graça de nosso Senhor com a fé e o amor que há em Cristo Jesus. 1 Timóteo 1:14.
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3: De volta aqui na sua rádio. E a gente segue para mais uma sequência. Aproveita para indicar aí o seu som através aqui das redes sociais e também aqui no WhatsApp da rádio. E estamos online por aqui.
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0: Mais um som aqui do DJ PV e Jonas Serra, Furioso Oceano. Passou por aqui também Silas Magalhães, o som do New Boys, no melhor do gospel internacional. E ainda essa adoração, os grandes nomes da música gospel em versões remix para agitar o seu dia. E olha quem tá na sintonia aqui com a gente é a Andressa. E quem está na sintonia com a gente aqui é a Andressa, em Cajati, a Fátima e o Adriano, em Ibicuitinga, o pastor Edilson, em Araçatuba, a Beatriz e a Karina, em Palotina, a Jaqueline tá com o rádio ligado lá na cidade de Sorocaba, interior de São Paulo, o José Carlos tá ouvindo a gente lá em Ribeirão Preto, a Gleice tá em Mogi das Cruzes, graça e paz também para o professor Ronaldo e o Patinho Benção, em São João dos Patos, a Elisângela e a Roberta, em Muriaé.
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0: Fechando mais uma hora aqui na sua rádio, ao som aí de Michael D. Gospel Mix. Teve ainda o som do Felipe Ramos, Amor Que Não Falha, Raquel Lampa, Die of Freedom e Existe um Rio, DJ Marcos André. Agradecendo sempre aí a sua sintonia e agradecendo a Deus também por mais este dia e por tudo que tem feito, que não somos nada sem a sua presença. Logo mais estaremos de volta. Você curtiu o Gospel Mix? Até o próximo fim de semana.
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1: Olá, a paz do Senhor! No ar mais uma edição do Gospel Prime. É o nosso encontro com o melhor da música gospel. Aqui você ouve sempre os grandes nomes para louvar e adorar a Deus. Eu sou o Samu Kassan e te faço companhia por aqui nesta hora. E para começar muito bem a edição de hoje, tem o louvor de Ingrid e Daiane. Tá logo ali!

0: Glória a Deus!
1: Aleluia!
0: Obrigado, gente! Deus abençoe!
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0: Gospel Prime e o som de Mari Borges e Aline Barros. Jesus Cristo Basta. Teve ainda o som de Fred Arais. Tremenda Graça.
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0: Deus nos deu sentimentos e é certo ministrar as suas emoções ou as emoções de outras pessoas. Faça algo agradável para manter suas emoções saudáveis. Apenas não seja dominado por elas. Cuide bem de si mesmo. Com um bom banho quente ou uma caminhada ao ar livre, faça o que precisar para obter bem-estar emocional. Se ontem foi um dia difícil, obtenha restauração espiritual e emocional antes de começar um novo dia. Passe algum tempo sozinho com Deus, ouvindo algum ensino bíblico ou músicas de louvor, e preencha seu coração com a consciência da presença de Deus. Guarda-me e proteja-me, ó Deus, porque em ti me refugo, confio e me abrigo. Salmos 16:1. Ministre as suas emoções. Salmos 16:1.

0: Este é o Gospel Prime. E aí o som de Mariana Aguiar, Acalmarei. Teve ainda Samuel Miranda, Primeira Essência. E o som de Marine Friesen com Bruna Carla, Santo é o Senhor. A gente faz aquele intervalo rápido agora, mas aproveita, já interage aí com a gente através do site e nas redes sociais. Já segue, curta, comenta e compartilha.
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3: De volta por aqui no seu rádio, este é o Gospel Prime. Deus está preparando planos incríveis para a sua vida. Não se preocupe com o que não deu certo. Acontece que os planos de Deus serão sempre maiores do que os nossos.
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0: Gospel Prime. E aí o som de Mila Carvalho, Juntas Águas. Gospel Prime. Teve ainda Matheus Pereira, Sonda-me, Usa-me. E Maria Marçal, Então Profetiza. Coragem, ninguém disse que a jornada seria fácil. Não é e nunca vai ser. Mas lembrem-se, fé é o que nos move, é o que nos ensina e o que nos torna mais forte, nos levando além. Então, levante a cabeça e não pare, não desista. Coragem.
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0: No Gospel Prime, o som de Ruth Dayane e Leia Mendonça. Chora que a vitória vem. Teve ainda Fabiana Sinfrônio com Arthur Calazans. Fidelidade. E a gente aproveita para mandar aí a sua mensagem. Quem tá na sintonia por aqui é a Elizabeth e o Elismar, em Mogi das Cruzes. O Leandro e a Grace, em Osasco. Na sintonia também a Ângela e a Fernanda, em Ibicuitinga. A Ana Cláudia, a Célia e a Adriana, em Cajati. O José Carlos e a Letícia, em Araçatuba. A Eliane e o Fábio, em Rosário do Sul. A você que nos ouve aí também na cidade, no bairro, na região. Tá todo mundo conectado. E a você que faz aniversário, hoje é dia de festa. Que a sua vida seja repleta de bênçãos do Pai. E tudo quanto fizerdes, fazei-o de todo o coração, como ao Senhor e não aos homens. Aos Colossenses 3:23. Encerrando por aqui a edição de hoje. Um excelente dia. Fique em paz e até a próxima.
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E o meu alô agora vai para todas as crianças, vocês que estão ligadinhas no programa Alegria no Ar. Todo final de semana vocês estão aí animados. A tia sabe que vocês gostam do programa Alegria no Ar, porque tem músicas que alegram no seu coração. Tem criança aí que fica pulando, cantando na hora da programação. Então, meu alô vai para todos vocês. E a tia não esquece de nenhum. Quer que a tia fale o seu nome no programa Alegria no Ar? Mande aqui o seu áudio que a tia fala o seu nome no programa Alegria no Ar. É só você ligar, não. Você vai mandar um áudio pro programa, pro número 13 997 88 2445. Se você não conseguir, fala pro papai, pra mamãe, e pode estar mandando aqui o seu nome, que a tia estará dando alô para todos vocês e oferecendo uma música muito legal para vocês, crianças. Beijinhos para todos.

0: dia, Jesus, tomando uma criança, colocou-o no meio deles e, pegando-a nos braços, disse: quem recebe uma dessas crianças em meu nome, está me recebendo. E quem me recebe, não está apenas me recebendo, mas também aquele que me enviou. Está na Bíblia, em Marcos 9, 36 e 37.
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1: Continue ligadinhos e participe do programa, tá bom? É só nos ligar, é só mandar o seu áudio que a Tirei vai falar o seu nome aqui na próxima programação, tá bom? Um beijão, escute o número que você irá falar conosco pelo WhatsApp. Você que quer participar do programa e mandando seu áudio ou a sua mensagem, ligue para o nosso WhatsApp 13 997 88 2445. Vamos falar novamente? 13 997 88 2445. Mande seu áudio, a sua mensagem e estamos aqui esperando por vocês.
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2: Namã era um grande general do exército da Síria. Forte, respeitoso e corajoso. Ele vencia muitas batalhas. Mas havia um problema. Namã tinha lepra, uma doença que cobria toda a sua pele com feridas. Um dia, a esposa de Namã recebeu um conselho inesperado. A pequena serva israelita que trabalhava em sua casa disse com esperança nos olhos: "Ah, se o meu senhor Namã fosse até o profeta que está em Israel, ele o curaria." Namã ficou pensativo. Poderia haver uma esperança? Ele foi até o rei da Síria e pediu permissão para viajar. O rei lhe entregou uma carta e muitos presentes para o rei de Israel. Quando chegou a Israel, Namã entregou a carta ao rei da Síria. Mas o rei ficou assustado e rasgou as suas roupas. O rei de Israel disse: "Eu não sou Deus para curar alguém. O que esse homem quer de mim?" O profeta Eliseu ouviu o que aconteceu e mandou um recado: "Deixe Namã vir até mim. Ele saberá que há um profeta em Israel." Namã foi até a casa de Eliseu, mas o profeta nem saiu para recebê-lo. Apenas enviou um mensageiro com uma ordem simples. O mensageiro disse a Namã: "O profeta Eliseu falou para você ir mergulhar 7 vezes no rio Jordão e a sua pele ficará limpa." Namã ficou furioso. "O quê? Eu pensei que o profeta viria até mim, oraria a Deus e tocaria minha pele. Por acaso os rios da minha terra não são melhores que esse Jordão?" Com raiva, ele virou para ir embora, mas os servos o chamaram com respeito e disse: "Senhor, se o profeta tivesse pedido algo difícil, o senhor não faria? Por que não tenta algo tão simples?" Namã parou, suspirou fundo e decidiu tentar. Ele desceu até o rio Jordão e mergulhou. Uma vez, nada aconteceu. 2 vezes, 3, 4, 5... 6, e ainda nada acontecia, mas no 7º mergulho, algo incrível aconteceu. A pele de Namã ficou limpa, como a pele de uma criança. Ele olhou para suas mãos, o seu rosto, e ele estava curado. Emocionado, ele voltou até Eliseu. "Agora eu sei que Deus de Israel é o único Deus verdadeiro", disse Namã. Namã quis dar presentes a Eliseu, mas o profeta recusou. Namã então fez uma promessa: "De agora em diante, eu só adorarei ao Senhor." E assim, Namã voltou para sua terra, não apenas curado por fora, mas transformado por dentro.

0: ótimo.
1: O nosso programa está terminando por hoje, mas todos os finais de semana estaremos juntinhos novamente. Espero vocês nesta rádio e neste mesmo horário com mais um programa Alegria no Ar com a Tire. Um beijo, crianças, e até lá. A Tire ama vocês.
2: O programa Alegria no Ar está acabando aqui. Obrigado, amiguinho. Obrigado, amiguinha. E até semana que vem, nesse mesmo horário.

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2: Olá, tudo bem com você? Tudo certinho, tudo tranquilo por aí, maravilha? Tô chegando com o nosso Palavra de Fé. E aí, como é que você tá? Tá tudo bem? Tudo tranquilo? Tudo em paz? Maravilha! Eu sou Luiz Pires e é sempre um prazer, é sempre uma alegria estar por aqui comunicando com você, com muito amor, com muito carinho. Um ótimo final de semana pra você que tá trabalhando, um bom trabalho, pra você que tá descansando, um ótimo descanso. Tudo de bom, Deus abençoe, tá bom? Sou Luiz Pires e é sempre bom estar com você. Josué Freitas e Cleiton Queiroz cantam pra gente. Acalma aí.

0: gente, aviva-me. E assim, ó, vamos fechando por aqui o nosso primeiro bloco. Gente, eu volto já. Me espera, vai embora não, que é bem rapidinho. Já, já, eu tô de volta com mais Palavra de Fé pra você. Segura aí.
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7: Voltamos com o nosso Palavra de Fé. E aí, como é que você tá? Tá tudo bem? Tudo tranquilo? Muito bom ter você com a gente. Muito bom estar com você mais uma vez. Olha, pra você que tá de aniversário, meus parabéns, muitas felicidades. Muitos anos de vida. Desejo que o nosso Papai do Céu te cubra sempre com muita paz, com muito amor e, é claro, com muita saúde também. Tudo de bom pra você hoje e sempre. Deus abençoe. Vamos agora com o nosso Salmo Diário.
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9: Salmos 129. Desde a minha juventude, eles me atacam constantemente. Diga então, Israel,
10: Desde a minha juventude, eles me atacam constantemente, mas não me derrotaram. Passaram arado nas minhas costas, fizeram longos sulcos, mas Deus é justo. Ele retalhou as cordas dos maus. Serão envergonhados e baterão em retirada, desonrados, todos os que odeiam a Sião. Eles se tornarão como a erva que cresce no alto dos telhados, que seca antes de ser arrancada, que não enche as mãos do ceifeiro, nem os braços daquele que recolhe feixes. Ninguém que passar dirá: que a bênção de Deus esteja sobre vocês. Nós os abençoamos em nome de Deus.

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7: Mateus capítulo 2. A visita dos Reis Magos. Tendo Jesus nascido em Belém da Judéia, em dias do rei Herodes, eis que vieram os magos do Oriente a Jerusalém e perguntavam: onde está o recém-nascido rei dos judeus? Porque vimos a sua estrela no Oriente e viemos para adorá-lo. Tendo ouvido isso, alarmou-se o rei Herodes e com ele toda a Jerusalém. Então, convocando todos os principais sacerdotes e escribas do povo, indagava deles onde Cristo deveria nascer. Em Belém da Judéia, responderam eles, porque assim está escrito por intermédio do profeta: e tu, Belém, terra de Judá, não és de modo algum a menor entre as principais de Judá, porque de ti sairá o guia que há de apacentar o meu povo Israel. Com isto, Herodes, tendo chamado secretamente os magos, inquiriu deles com precisão quanto ao tempo em que a estrela aparecera. Enviando-os a Belém, disse-lhes: ide informar-vos cuidadosamente a respeito do menino, e quando tiverdes encontrado, avisai-me para que eu também possa ir adorá-lo. Depois de ouvirem o rei, partiram, e eis que a estrela que viram no oriente os precedia, até que, chegando, parou sobre onde estava o menino. E, vendo eles a estrela, alegraram-se com grande e intenso júbilo. Entrando na casa, viram o menino com Maria, sua mãe. Prostrando-se, o adoraram e, abrindo seus tesouros, entregaram-lhe suas ofertas: ouro, incenso e mirra. Sendo por divina advertência prevenidos em sonho para não voltar à presença de Herodes, regressaram por outro caminho à sua terra.
8: A visita dos magos do Oriente ao menino Jesus. Então, eles encontraram com Herodes. Eles vieram e chegaram então no reino de Herodes. E eles falaram o motivo da visita. Herodes e toda Jerusalém ficou assim, todos alarmados. Herodes pediu para que eles voltassem e avisassem onde que era o local que o menino estava, que ele também queria ir até lá para poder adorar. Só que Herodes, ele queria matar o menino. E então, eles foram avisados em sonho e voltaram por outro caminho. A pergunta que eu te faço é: quantos Herodes temos ainda hoje? Pessoas maldosas, pessoas que usam a boa fé de outras pessoas para praticar o mal. Então, sempre devemos ter cuidado com os Herodes contemporâneos que ainda temos. Temos muitos, não são poucos, e devemos ter muito cuidado com eles.

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1: Louvores que todo mundo canta e todo mundo gosta, como sempre, trago para você uma seleção toda especial daqueles louvores que você sempre ouve por aí. Louvores que você sempre ouve na rádio, que você sempre ouve na rua. Então, ó, peça por aqui o teu louvor que eu vou tocar para você com todo o carinho do mundo. São os louvores que todo mundo canta. Eixilá canta pra gente Chuva de Poder. Esse louvor aqui, ó, todo mundo canta.
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2: Vem derramar sobre nós a tua chuva, Senhor. Nós precisamos do teu avivamento.

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7: Voltamos com o nosso Palavra de Fé, e a palavra é sempre obrigado. Obrigado pelo teu carinho, pela tua audiência e pela tua amizade também. Tudo de bom pra você hoje sempre é o que eu te desejo de todo o coração. Olha, quero aqui mandar o meu forte abraço e o meu muito obrigado a você que está nos ouvindo aí nas comunidades rurais. Você que está na chácara, no sítio, na fazenda, muitíssimo obrigado. Obrigado sempre pelo teu carinho, pela tua amizade e pela tua audiência. Tudo de bom para você hoje sempre. Deus abençoe. Vamos agora com o nosso provérbio, com os ensinamentos que atravessam gerações.
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9: Provérbios 4. Escutem, meus filhos, a disciplina de um pai. Prestem atenção para obter entendimento, pois lhes darei boa instrução. Não abandonem os meus ensinamentos. Eu fui um bom filho para o meu pai e o filho que minha mãe muito amava. Ele me ensinava dizendo: que o seu coração se apegue às minhas palavras, guarde os meus mandamentos e você viverá. Adquira sabedoria, adquira entendimento. Não se esqueça nem se afaste do que eu digo. Não abandone a sabedoria e ela o protegerá. Ame-a e ela o guardará. Sabedoria é a coisa mais importante, então adquira a sabedoria. E além de tudo que você adquirir, adquira entendimento. Preze-a muito e ela o enaltecerá. Se você a abraçar, ela o honrará. Porá na sua cabeça uma linda grinalda. Adornará você com uma coroa de beleza. Escute, meu filho, e aceite minhas declarações, e os anos de sua vida serão muitos. Vou instruí-lo no caminho da sabedoria. Vou conduzi-lo nas trilhas da retidão. Ao andar, nada atrapalhará os seus passos. E se você correr, não tropeçará. Apegue-se à disciplina, não alargue. Resguarde-a, pois ela significa a sua vida. Não entre na vereda dos maus e não ande no caminho dos perversos. Evite-os, não passe por ele. Afaste-se dele e siga em frente. Pois eles não conseguem dormir enquanto não fazem o que é mal. Perdem o sono se não fizerem alguém cair. Eles comem o pão da maldade e bebem o vinho da violência. Mas a vereda dos justos é como a brilhante luz da manhã, que clareia mais e mais até a plena luz do dia. O caminho dos maus é como a escuridão. Eles nem sabem o que os faz tropeçar. Meu filho, preste atenção às minhas palavras. Escute atentamente as minhas declarações. Não as perca de vista. Guarde-as no fundo do coração, pois elas são vida para aqueles que a encontram e saúde para todo o seu corpo. Proteja acima de tudo o seu coração, pois dele procedem as fontes da vida. Afasta de você a mentira e ponha longe de si as palavras falsas. Seus olhos devem olhar diretamente para a frente. Sim, fixe o olhar diretamente na sua frente. Torne plana a vereda para os seus pés e todos os caminhos serão seguros. Não se desvie nem para a direita, nem para a esquerda. Afaste os pés do que é mal.

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Louvores inesquecíveis, clássicos da fé pra você. Sempre uma sequência toda especial eu trago pra você cantar, pra você recordar, pra você louvar. Inicio a nossa sequência hoje dos clássicos da fé, trazendo Cris Duran pra cantar pra gente. Único caminho.

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5: Cada cicatriz que temos é a confirmação de que uma ferida sara. Cicatrizes são marcas de superação que só um verdadeiro guerreiro possui. Mande a tua frase pra cá, mande a tua frase pra mim, que eu vou ficar muito, mas muito feliz com a tua participação, com a tua colaboração aqui com o nosso programa. Fique à vontade, tá? Manda pra cá aquela frase que faz todo sentido pra você. Preto no Branco, Luan Freitas, cantam pra gente. Tá chorando por quê?

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4: Voltamos com o nosso Palavra de Fé. E aí, tá tudo bem? Tudo certinho? Tudo tranquilo por aí? Maravilha!

Quero aqui te dizer obrigado, obrigado sempre pelo teu carinho, pela tua amizade, pela tua audiência. Tudo de bom pra você. Deus abençoe hoje e sempre. É sempre bom ter você com a gente. É sempre bom poder contar com esse carinho, com essa amizade, com essa audiência maravilhosa. Vamos de música, vamos de louvor. Quem chega e canta pra gente é o Tom Carve. Espera só mais um pouquinho e assim a gente abre a nossa última sequência de hoje.

Júlia Vitória e Luciano Camargo cantaram pra gente Sem Palavras. E assim, é hora de dar tchau pra você. Estamos fechando por aqui o nosso Palavra de Fé de hoje, agradecendo ao nosso Papai do Céu por mais um dia de trabalho, pelo dom da vida, da comunicação e da alegria. E a você, meu muito obrigado, obrigado sempre pelo teu carinho, pela tua audiência e pela tua amizade também. Tudo de bom para você hoje sempre. Deus abençoe, fica com Deus, porque com Ele nós iremos e sem Ele nada, absolutamente nada seremos. Tchau, tchau. Vou deixando para você a minha última de hoje. Canarinhos de Cristo cantam: Eu tenho um amigo, graça e paz. Tchau, tchau.

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1: Top 10. A décima mais pedida.

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4: Top 7.
5: A sétima mais pedida.

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Assista mais pedida.

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7: Top 4, a quarta mais pedida.
8: Nós estamos aqui, Senhor, para te adorar, para te entregar o nosso louvor e a nossa adoração.

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A terceira mais pedida.

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4: Top 2, a segunda mais pedida.

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2: Olá, eu sou Mário Silva, o amigão do Brasil, e eu estou chegando mais uma vez nessa rádio maravilhosa para mais um grande encontro com os irmãos, com as irmãs e, é claro, com o nosso programa Sertanejo Gospel, programa feito com muito carinho para todos vocês. A partir de agora, nós vamos ouvir os mais belos louvores, as mais belas canções, e vamos nos aproximar um pouquinho mais de Deus, com certeza. Vamos trazendo o primeiro sucesso, o André e Felipe. Quem é esse? Tem a participação da Daniela Araújo.

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0: Maravilha, maravilha, você ouviu aí o Bob e o Robson, o caminho é Cristo. E eu quero aqui mandar um grande abraço, um alusão especial para todos vocês. E agora nós vamos para o nosso recado e eu volto já já.
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1: Muito bem, estamos de volta aqui com o nosso Sertanejo Gospel. Que maravilha, que gostoso. Olha, a paz, meus irmãos, a paz, minhas irmãs, e nós já vamos de mais sucesso, hein? Dinamite Barros, os 10 mandamentos.

0: bom demais. Você ouviu o Fabrício Costa, Sorriso de Fachada. E antes do nosso recado, quero mandar um alô lá pro Marcelo. Alô, Marcelo Selvati, no Estadão de Goiás, acompanhando a nossa programação lá no Estadão de Goiás.
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6: Irmãos e irmãs, estamos de volta e já para ouvir um grande sucesso, Daniel e Samuel, Alma.

0: Os Canarinhos de Cristo, quero ficar do seu lado. E eu quero sim, sempre estar com vocês nesta rádio gostosa, maravilhosa, meus irmãos e minhas irmãs. Assim, nós vamos chegando ao final de mais um Sertanejo Gospel. Eu deixo aqui o abraço do amigo Mário Silva, o amigão do Brasil a todos, e até o próximo programa.
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4: Olá, sejam bem-vindos, e o Estação Louvor já está no ar comigo, Ivan Vaz. Vamos passar essa hora louvando a Deus. Lindas canções selecionadas para você. Vamos começar muito bem com a Júlia Vitória, Em Teus Braços. Música.

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1: Nós estamos aqui, Deus, para te dizer que nós permanecemos de pé. Nós permanecemos firmes. Ah, querido, olha para quem está do teu lado e diga assim para ele: nós estamos de pé.

0: E você ouviu Marquinhos Gomes, Passo Certo, aqui na programação do seu rádio. Recados, vem aí, eu volto já.
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2: Ele foi ferido. Um homem andava tão profundamente perturbado com seus pecados que certa noite teve um sonho em que via Jesus sendo brutalmente chicoteado por um soldado. A cada golpe cruel que atingia as costas de Cristo, ele podia ver com muita nitidez as novas e terríveis marcas que se somavam às anteriores. Não podendo mais suportar a cena, agarrou o soldado por trás, tentando impedir que ele baixasse o braço para aplicar o próximo açoite. Nesse momento, o soldado virou-se e, para seu espanto, o rosto que ele viu era o seu próprio rosto. Ele foi ferido pelas nossas transgressões e moído pelas nossas iniquidades. O castigo que nos traz a paz estava sobre ele, e pelas suas pisaduras fomos sarados. Isaías 53, verso 5.

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6: Estação Louvor já está de volta, tem Noemi Nonato, Perfeito Louvor.
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0: Você ouviu Álvaro Tito Cenas aqui na programação do Estação Louvor. Obrigado a todos. E você, aniversariante, está completando mais um ano de vida hoje? Os nossos parabéns e que Deus te abençoe. Recados aí, eu volto já já.
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3: De volta por aqui, agora tem Bruna Carla pra você. É uma sequência de recordações, Vento do Espírito.

0: E obrigado a todos, obrigado pela companhia e audiência. Tô indo embora, fiquem com Deus e até o nosso próximo encontro.
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4: Graça e paz, sejam todos muito bem-vindos. Eu sou Ivan Vaz. A partir de agora começa no seu rádio o seu programa de recordações. Vamos estar recordando as melhores, os melhores louvores que tocaram e que vão estar passando por aqui a partir de agora no Gospel Retro. Alô você, aniversariante, tá completando mais um ano de vida hoje, fazendo aniversário? Meus parabéns, toda a nossa equipe aqui da rádio dedicam aí toda a programação para vocês. Vamos aí começar muito bem trazendo Vini Ardi, essa você recorda comigo, Santo.

0: Prismachine, Onda, De Amor, Oficina G3, Minha Luta, Catedral, A Beleza Eterna e Vinhar de Santo. E obrigado a você que está ligado com a gente, ouvindo a nossa programação. Espalhe aí pro pessoal, aí pros grupos das igrejas, espalhe aí a nossa programação e fala aí que você está ligado aqui no Gospel Retrô, tá recordando com a gente. Recados, eu volto já já.
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1: E por aqui já estamos de volta no seu rádio. Vamos recordar. Tem mais uma super sequência. Essa aqui tocou demais. E quem não lembra? Comunidade de Nilópolis. Aquele que está feliz.